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5: Cavar é um instinto natural para esconder comida ou buscar frescor. Se o jardim está sofrendo, crie um cantinho da escavação com areia. Oferecer brinquedos e exercícios para gastar energia também ajuda a direcionar esse comportamento de forma saudável, sem comprometer seu quintal.
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0: Quem sabe eu ainda sou uma garotinha.
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1: Chocolate, uva, cebola, alho e o adoçante xilitol são tóxicos para animais. 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
2: Me ajuda, vai batendo papo. Cantando comigo, hein?

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1: É tão legal pegar um monte de gente. Gente que a gente curta, né? Um dia de sol, um monte de bicicleta. E sair por aí. Vamos nessa?

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11: Cavar é um instinto natural para esconder comida ou buscar frescor. Se o jardim está sofrendo, crie um cantinho da escavação com areia. 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
1: Arnaldo Batista é um dos grandes ídolos que o Brasil não sabe que tem. Fundador da banda Mutantes, junto com o irmão Sérgio e a cantora Rita Lee, Arnaldo criou clássicos como Balada do Louco e Ando Meio Desligado, mas acabou se perdendo no mar de problemas pessoais. Entre uma crise e uma internação, ele criou discos que surpreendem pela originalidade e liberdade artística. É essa obra solo que ganha releituras de mais de 60 artistas no projeto Arnaldo Batista 7.8, que comemora os 78 anos do paulistano. Já disponível nas plataformas digitais, o projeto tem 4 volumes e vários singles que reúnem nomes que vão de Zé Ramalho à banda Bugarins, incluindo Léo Jaime e Selvagens à Procura de Lei e Sanda de Sá no Meio do Caminho. Quem quiser se surpreender com canções fora de qualquer padrão, ouça Arnaldo Batista 7.8, do começo ao fim.
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manhã de quinta-feira para você que está aqui na sintonia da Nova Brasil. Agora às 5 horas 11 minutos, por aqui Cláudia Nakazato. A gente abre essa hora com Daniela Mercury, à primeira vista. Bom dia para você.

0: Nova Brasil e Azélia Duncan, tudo sobre você. A gente ouviu também Dani Black, Muda Tudo, são 5h20.
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15: Arranhar é uma necessidade física para os gatos afiarem as unhas e marcarem território. Para proteger seus móveis, ofereça arranhadores de sisal ou papelão em locais estratégicos. Direcionar esse instinto para objetos adequados é a melhor forma de garantir a harmonia e a saúde felina.
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0: Nova Brasil e a Vanessa da Mata, fotografia. Teve também de Ferreiro, aonde quer que eu vá, faltando 20 para 6.
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0: Nova Brasil e a Maria Rita com A Festa. A gente ouviu também Lenine e Jackson Brasileiro. Faltando 6:02. Ótima quinta-feira para você.
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17: Olá, bom dia, seja bem-vindo, bem-vindo ao melhor da música brasileira. Quinta-feira, 17 de setembro de 2026. Estamos ao vivo. São 6:01 agora. Muito prazer, eu sou Marcos Vinícius, coordenação de Wagner Mendes, o Vagão. A partir de agora, está no ar Nova Manhã Fortaleza. Música boa e informação leve para você começar bem o seu dia. WhatsApp para você participar, interagir, bater um papo aqui com a gente é o 859-9112-2829. Bora ser feliz? Então aproveita e compartilha a felicidade com o melhor da música. Tá chegando um trio daqueles para abrir a nossa sequência. Renato Teixeira, Fagner e Almir Sater.

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0: Nova Brasil 6:13.
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0: E aqui no arquivo Nova Brasil, a gente recorda agora o sucesso Vira Virou, do ano de 1980, da dupla Cleiton e Cledir. A música foi composta por Cleiton Ramil em 79, após uma viagem solitária a Lisboa, misturando influências do lado fado português com a MPB, retratando otimismo, renovação e a conexão Brasil-Portugal. A música também foi gravada e lançada pelo grupo MPB4, que convidou os irmãos gaúchos para uma turnê nacional, fortalecendo a amizade e a divulgação da canção. E se é música boa, você já sabe, toca aqui na Nova Brasil. Cleiton e Cledir, Vira Virou.

0: Adriana Calcanhoto, Maresia. Antes teve Peninha, num clássico da música, Sonhos. Bom dia pra você. Já são 6h29, não vai se atrasar ouvindo tanta música boa assim. Já aproveita, salva o nosso contato aí na sua agenda pra você também participar, interagir, bater um papo aqui com a gente. Se você tá se preparando pra sair de casa ou já tá circulando pelas ruas e avenidas, você também pode informar como é que tá o trânsito aí onde você está passando, através do 85991122829. Lá pelo Instagram, inclusive, você pode fazer um vídeo curto, rápido, de onde você está nos ouvindo. É, você posta nos seus stories, marca o nosso arroba Nova Brasil Fortaleza, que a gente vai repostar e aí todo mundo vai saber que você também começa bem o seu dia. Quem já está por aqui mandando um bom dia é a Jane Marcelino. Bom dia para o Alain Monteiro, Rudá, Nauã e Lucilda. O Armando Franco começando bem o dia com a Nova Brasil. Bom dia para a Lia Lima, o Everardo e a sua namorada, a Zoe Victoria, curtindo a Nova Brasil direto de Liverpool. O Davi Duarte em Ibaretama. Bom dia para o Silvio César. O Antônio Maximino, direto da Praia da Caponga, em Cascavel. A você ligado, a você ligada, um excelente dia. 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
1: Já de volta com você e o melhor da música brasileira. Boa quinta-feira, 6h33, aqui no Cearense está chegando Naira Rodrigues, Traduzir-se, música de Ferreira Goulart e de Raimundo Fagner.

0: Nova Brasil, 6h44, bom dia.
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0: E com a Nova Brasil Fortaleza, você sempre chega muito melhor ao seu destino. Para você que está saindo de casa ou para você que está circulando pelas ruas e avenidas, aproveita para informar como é que está o trânsito agora, onde você está passando, através do WhatsApp 85991122829. E a gente já começa alertando você que na confluência das avenidas Mister Hall e Bezerra de Menezes, fluxo está bem intenso. Logo após o colégio da Polícia Militar, os motoristas já vão perceber essa lentidão se formando. E ela continua em pontos na Bezerra de Menezes, até chegar ali próximo ao cruzamento com a Justino de Serpa, para quem está indo sentido Parquelândia Centro. Também há relatos de que o balão do Mondubim já começa a apresentar muita lentidão nos quatro sentidos da via. Se você puder, busque rotas alternativas. Melhor da música para você com Ana Gabriela, Céu Azul, bom dia. 6h45.

0: Som da Capital Inicial, música urbana, a gente fecha essa primeira hora do Nova Manhã.
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0: E atenção, quatro bairros de Fortaleza terão desligamento de energia neste sábado, dia 19. Os bairros que serão afetados são Conjunto Prefeito José Walter, Vicente Pinzon e o Dionísio Torres, além do bairro Passaré. Os horários variam conforme um endereço, com interrupções previstas entre 10h30 da manhã e 17 horas. Entre os locais listados estão a Rua Pintor Antônio Bandeira, no Vicente Pinzon, com desligamento previsto das 11h35 às 16h35. A Avenida Antônio Salles, no Dionísio Torres, das 13 às 17 horas. No conjunto José Walter, há registros em diferentes endereços, incluindo o loteamento Cidade Jardim. Já no Passaré, a interrupção está prevista das 15 às 15h30. A programação é direcionada a pontos específicos, portanto, não significa que todos os moradores dos bairros ficarão sem energia. A orientação é conferir o endereço e o horário correspondente para se organizar com antecedência. E para mais informações, acesse opovo.com.br. Nova Brasil, Fortaleza 106.5, seu dia mais leve, você mais informado. 6h56, já tomou água hoje? Então já aproveita, pega a garrafinha, squeeze, se hidrata, beba água. Após os comerciais, você ouve o horário eleitoral gratuito e depois a gente volta com a melhor programação do seu rádio.
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Olá, excelente dia para você, 7h26. Seja bem-vindo ao melhor da música. Agora tem Roupa Nova.

Essa é sua rádio preferida. E se te perguntarem, você fala Nova Brasil Fortaleza, 7:33. Melhor da música pra você chegando com a Melinha. Foi Deus quem fez você. Bom dia.

0: Aqui nos clássicos da Nova Brasil, Marco e Sabino Reluz. Ainda teve a Melinha, foi Deus quem fez você. Excelente dia, já são 7h41. 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O nosso WhatsApp para você participar e interagir aqui em Fortaleza é o 85991122829. E eu já mando um bom dia para a turma boa tomando café ao som da Nova Brasil lá em Caucaia. A Eliette Carvalho, César e Isabel Alves. Quem também está compartilhando felicidade e nos dando carona é o Hércules Lopes. A Gevônica Pétala, o Marcos Eloia, o Genilson Marques. Bom dia para os professores João Teles, Jorge Henrique, professor Gil, com a Cláudia Gomes e Ayla Oliveira. A Michele Batista, Júnior, Benício e Liz, direto de Pacoti, no maciço de Baturité, ouvindo o melhor da música brasileira. E a você ligada em qualquer lugar que você esteja. Para você que está no ônibus, no trabalho, no carro, nos dando carona, uma excelente quinta-feira.
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0: 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Para você que está se preparando para sair de casa ou circulando pelas ruas e avenidas, aproveita para você informar como é que está o trânsito aí, agora, onde você está passando pelo WhatsApp, 85991122829. O professor Jorge Henrique relata que a Avenida Raul Barbosa, logo na descida do viaduto, sentido Raul Barbosa Aldeota, viaduto ali sobre a BR-116 do antigo macro, está bem movimentado. Mas, na verdade, quem está vindo na Avenida do Aeroporto já vai perceber essa lentidão,

Esse trânsito intenso, desde o viaduto do terminal de cargas do aeroporto Pinto Martins, se estendendo por toda a avenida do aeroporto logo após o viaduto do terminal de cargas. Quem está vindo também na Alberto Craveiro vai perceber esse fluxo bem movimentado, sentido Aldeota. Já a nossa ouvinte Clara Viana relata que a Luciano Carneiro com Borges de Melo também tem fluxo intenso. Se você puder, evite essas vias. 754, Vanessa da Mata.

0: E ao som de Toquinho, ao que vai chegar, a gente fecha essa segunda hora do Nova Manhã. Ainda teve Vanessa da Mata, Um Dia, Um Adeus.
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0: E atenção, as academias de Fortaleza terão até outubro para cumprir as recomendações do Programa Estadual de Proteção e Defesa do Consumidor, o DECOM, do Ministério Público do Ceará, que incluem a exigência de atestado médico no momento da matrícula. O prazo inicial, estabelecido em abril, foi prorrogado pelo órgão. A recomendação foi emitida um dia após a morte de um aluno durante atividade física em uma academia no bairro Parreão. Entre as medidas indicadas estão também a avaliação prévia dos alunos, o acompanhamento por profissionais habilitados e a adoção de protocolos e treinamentos para situações de emergência. O prazo de 10 dias inicialmente determinado não foi cumprido, mas o DECOM não aplicou sanções. Em julho, o Sindicato das Empresas de Condicionamento Físico do Estado do Ceará havia solicitado mais tempo para a adequação, alegando dificuldades enfrentadas por alunos para conseguir consultas médicas. Para mais informações, acesse o site opovo.com.br. 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São 8 horas, 1 minuto. Que bom que você está aqui, tudo bem? Que ótimo. Já tomou água hoje? Então já aproveita, pega a garrafinha, se hidrata, beba água.
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0: O som da Rádio Táxi Garota Dourada. Bom dia.
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0: 8h17. Tá chegando Dica Cultural. Tem programação para todos os gostos em Fortaleza nesta quinta e sexta. Se você tá procurando onde curtir os próximos dias, se liga aqui na Nova Brasil Fortaleza e confira os destaques da nossa agenda. Nesta quinta, tem programação cultural pelo centro. Às 19 horas, o Teatro Carlos Câmara recebe aulão de passinho, Passinho do Havaizinho, dentro da ação de cidadania cultural. A atividade tem acesso gratuito. Também nesta quinta, às 13h30, tem o passeio Barco Escola, com o tema Marisqueiras, Saberes Tradicionais e Modos de Existência em Defesa da Vida. A atividade será mediada por Isabelle Aguiar, do Centro de Memória Raízes da Sabiaguaba. O ponto de encontro é o Complexo da Sabiaguaba, no bairro Sabiaguaba. Na sexta, dia 18, às 18h30, a Seara da Ciência da UFC no PC promove mais uma edição do Céu da Seara. A atividade faz referência à Noite Internacional de Observação da Lua e convida o público para uma noite de observação astronômica. A programação também é gratuita. 19h30, a Estação das Artes vai receber mais uma edição do Humor Ceará, com apresentações de Rocicleia e Matheus Cidrão. No Cine Teatro São Luís, também no centro, às 19h, tem Falcão, com o show Muito Ótimo Demais. A apresentação tem classificação livre e os ingressos podem ser obtidos no Simpla ou na bilheteria do teatro. Você confere mais informações sobre horários e a programação completa nas redes sociais dos eventos, espaços culturais e também no caderno Vida e Arte. Saiu a edição impressa do Vida e Arte no jornal O Povo de hoje. Confere lá também no Instagram Vida e Arte O Povo. Amanhã a gente traz mais dicas culturais para o fim de semana. Por aqui você continua ouvindo sempre o melhor da música brasileira com Marina Lima, 8h19.

O som da saudosa Beth Carvalho volta por cima. 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Mais uma promoção bem legal aqui na Mais Que Moderna Brasileira. 8h32, Maria Bethânia. Cheiro de amor.

O som da Legião Urbana, mais do mesmo. Antes teve Maneva, Epitáfio e Maria Bethânia, Cheiro de Amor. É ou não é a sua rádio preferida? 8h41, que bom que você tá aqui no melhor da música brasileira. Então já aproveita para você salvar ou atualizar o nosso contato aí na sua agenda. 859-9112-2829. Para você começar bem o dia mandando a sua mensagem de áudio ou de texto. Aproveita, participa, interage. Para você que está no trânsito, de segunda a sexta, a partir das 6 da manhã, aqui com a Nova Brasil Fortaleza, você começa muito bem o seu dia com o Nova Manhã. Quem está por aqui mandando um bom dia é o Hércules Lopes, o Márcio Alves, o Ferrugem, a Clara Viana, a Sivânia Lemos. Bom dia também para o Pedro Beal, Kedma, Pedro Eduardo e a Maria Fernanda. Lá no Instagram, compartilhando felicidade, o nosso ouvinte, o Eduardo Pimentel. A você ligado em qualquer lugar do planeta. Para você que está em casa, no trabalho, no ônibus, nos carros por aplicativo, no táxi, sempre compartilhando o melhor da música brasileira. Tá chegando Chico Chico.

0: E aqui na Nova Brasil, ao som de Zé Cabaleiro, Quase Nada, a gente fecha essa edição do Nova Manhã Fortaleza. Muito obrigado a você pelo carinho e a companhia aqui em 106.5. Eu sou Marcos Vinícius, vou ficando por aqui com conteúdos de Thaís Lustosa e a coordenação de Wagner Mendes, o Vagão. A você desejamos uma boa quinta, forte abraço. Já te convidamos, amanhã, 6 da manhã, estamos por aqui te esperando para a gente começar muito bem o dia ao som do melhor da música. Só não esquece, beba água.
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8: O mercado de startups financeiras no Brasil vive uma nova onda de consolidação. 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A união de operações tem sido o caminho mais rápido para ganhar escala e rentabilidade.
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0: Nova Brasil, e essa foi Paula Lima, Baila Comigo. Também teve Caetano Veloso com Samba de Verão, agora 9h15. 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
0: Cássia Eller, ST. Tava com...

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0: Nova Brasil, esse foi Chima Roots, verso simples. A gente ouviu também JP, Até Outro Dia, Amor. E olha, recadinho rápido para você que tá aqui na sintonia. Hoje, logo mais às 14h, tem um bate-papo imperdível aqui na Nova Brasil. A gente vai receber Ed Mota para falar sobre o novo álbum Toque Toque e muitas outras novidades da carreira. Então já anota aí para você não esquecer. Ed Mota, hoje aqui na Nova Brasil, às 14h. 9h37 agora. 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
2: A Copa do Brasil está chegando na sua fase decisiva. E por que que eu estou falando disso no Economia sem filtro? Porque Palmeiras, Vitória, Grêmio e Atlético Mineiro estão de olho em algo muito mais importante do que a taça, pelo menos para o orçamento do clube. É porque a edição de 2026 pode faturar quase 100 milhões de reais só em premiação da CBF. E o dinheiro não vem só no final. Cada fase eliminada já garante um valor crescente para o clube, das oitavas até a decisão. Então, é por isso que a Copa do Brasil deixou de ser vista como um torneio secundário há alguns anos. Hoje, ela paga tão bem que pode literalmente equilibrar as contas de um clube por uma temporada inteira. Então, mais do que gritar é campeão, os times podem gritar é adimplente.
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0: De volta com Capital Inicial e Kiko Zambianchi, Primeiros Erros.

0: Nova Brasil, e esse foi Tiago York, Tempo Perdido. Também teve Maria Bethânia com Reconvexo.
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0: E a Petrobras aumentou em R$1 por litro o preço do diesel.

vendido às distribuidoras. O reajuste entrou em vigor hoje, mas não vai ter efeito prático por enquanto. Isso porque o governo federal concedeu um subsídio do mesmo valor, válido por 30 dias. O novo benefício se soma a outro desconto de R$ 1,12 por litro, que vigora até o dia 26 de setembro. Enquanto as duas medidas estiverem valendo, o subsídio total chegará a R$ 2,12 por litro. Nova Brasil, faltando 5 minutos para as 10, eu, Cláudia Nakazato, tô indo embora. Você fica agora na ótima companhia da Ana Pellicer. Beijo para você e uma ótima quinta-feira. Tchau.

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18: Manter uma garrafa de água por perto é um lembrete constante para se hidratar. A ingestão adequada de líquidos melhora o funcionamento do organismo, ajuda na concentração e evita dores de cabeça. Mesmo sem sede, beba água ao longo do dia. Seu corpo precisa desse cuidado diário para funcionar melhor.
19: Ver a vida com outros olhos é poder ter a certeza de ver.

Mais que moderna brasileira, 10 horas em ponto. Como que você tá? Tudo bem? Eu sou a Ana Pelicer, tô chegando e agradecendo o carinho da sua companhia. Agradecendo principalmente você que escolheu a Nova Brasil para fazer parte da sua vida nesta quinta-feira, hoje, 17 de setembro de 2026. Bom demais começar o dia ouvindo música brasileira, né? É muito bom. A gente agradece você que está dando carona para a gente, para que está curtindo aí a programação pelo seu rádio, no seu aplicativo, no seu celular ou pelo site novabrasil.com. Uma honra enorme ter a sua companhia, de verdade, viu? Bora começando com o som do Rapa, Vapor Barato.

0: Nova Brasil com Engenheiros do Havaí, Piano Bar, versão acústica. Teve também Marina Lima, Pessoa. E hoje, hein, a partir das 16h, a gente vai receber o cantor e compositor Marcelo Falcão. Será imperdível. Um super bate-papo. A gente vai falar sobre a turnê, o legado e tudo que está rolando na carreira desse mestre da nossa música. Então anota aí hoje, a partir das 16h, Marcelo Falcão ao vivo, aqui nos estúdios da Nova Brasil, mais que moderna brasileira, 10h18. 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

0: Nova Brasil com Vanessa da Mata, Nossa Canção. Teve também Rael, Elaiá, agora 10h39. 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

0: você, Ivan Lins, grande sucesso da nossa música, né? Teve também Guilherme Arantes, Pedacinhos.
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0: A Polícia Federal, ou melhor, a Polícia Rodoviária Federal, vai restringir bloqueios e abordagens de veículos nas rodovias federais durante os dias de votação. Bom, pelas novas regras, as operações não poderão criar obstáculos ao deslocamento dos eleitores. Abordagens para verificar infrações administrativas de trânsito só poderão ser feitas quando houver risco concreto e imediato à vida ou à integridade das pessoas. As regras valem para o primeiro turno, em 4 de outubro, e para um eventual segundo turno, no dia 25. O patrulhamento e as ações de prevenção e combate a crimes continuam normalmente. Agora faltando 2 minutos para as 11. 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
0: Com o envelhecimento, a pele perde colágeno e hidratação natural, tornando-se mais fina, frágil e propensa a manchas. Muitas dessas marcas, como manchas arroxeadas ou castanhas, são benignas. Porém, áreas avermelhadas e ásperas exigem atenção dermatológica, pois podem evoluir para câncer de pele. Para proteger a saúde cutânea na terceira idade, adote banhos rápidos com água morna, aplique hidratante logo após o banho e use protetor solar diariamente.
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0: Nova Brasil com Ana Rato, Passei em Casa. Teve também Roupa Nova, Força do Amor. E sabe quem vai passar por aqui daqui a pouquinho, bater um papo super gostoso com a gente? Ed Mota, a partir das 14h. Ed Mota chega aqui ao vivaço nos estúdios da Nova Brasil para falar do lançamento do seu novo álbum, Toque Toque, imperdível, hein? Anote aí, Ed Mota ao vivo a partir das 14h. Só aqui na Mais Que Moderna Brasileira, 11h18.
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0: 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Agora 20 para o meio-dia.
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0: Nova Brasil com Lucas Félix e Mariana Volker. Aqui e agora. Aqui, agora, 11h52 na Nova Brasil. Eu tô passando para dizer que a gente vai pro intervalo e na volta a gente vai ouvir o horário eleitoral obrigatório. Mas lembra você que a programação da Nova Brasil continua pelo aplicativo que você baixa gratuitamente, o aplicativo da Nova Brasil, aí no seu celular. 11h53.
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12: Arnaldo Batista é um dos grandes ídolos que o Brasil não sabe que tem. Fundador da banda Mutantes, junto com o irmão Sérgio e a cantora Rita Lee, Arnaldo criou clássicos como Balada do Louco e Ando Meio Desligado, mas acabou se perdendo num mar de problemas pessoais. Entre uma crise e uma internação, ele criou discos que surpreendem pela originalidade e liberdade artística. É essa obra solo que ganha releituras de mais de 60 artistas no projeto Arnaldo Batista 7.8, que comemora os 78 anos do paulistano. Já disponível nas plataformas digitais, o projeto tem 4 volumes e vários singles que reúnem nomes que vão de Zé Ramalho à banda Bugarins, incluindo Léo Jaime e Selvagens à Procura de Lei e Sanda de Sá no Meio do Caminho. Quem quiser se surpreender com canções fora de qualquer padrão, ouça Arnaldo Batista 7.8, do começo ao fim.
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0: Grande sucesso do Lulu Santos como uma onda nas vozes da Paula Toller e do Rodrigo Santos. Passou por aqui também o Zé Cabaleiro com Flor da Pele.
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0: Mais de 1.200 candidaturas foram indeferidas pela Justiça Eleitoral até esta semana, segundo dados do Tribunal Superior Eleitoral. Desse total, 888 ainda podem recorrer, enquanto 326 foram barradas definitivamente. A maior parte dos casos envolve candidatos a deputado estadual e federal, mas também há 31 postulantes ao Senado e 24 aos governos estaduais. Cerca de 73% das decisões desfavoráveis ainda estão em fase de recurso. Agora faltando 2 minutos para uma.
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0: 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Agora 1h21. 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

Nova Brasil, boa tarde, 1h36.

0: Nova Brasil com a Rita Lee, caso sério. Teve também Cazuza aqui pela Nova Brasil, faz parte do meu show, 20 para as duas. 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

gente volta com ela, que tá fazendo aniversário hoje. A música brasileira tá em festa. Marina Lima completando hoje 70 aninhos. Parabéns, feliz aniversário. Muita saúde. E continue assim, sempre, com todo o charme do mundo.

0: Nascimento na voz do Vitor Clay, Maria Maria.
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0: O filme Feito Pipa foi escolhido pela Academia Brasileira de Cinema para representar o Brasil na disputa por uma vaga no Oscar 2027 de melhor filme internacional. Dirigido pelo cearense Alain de Berton e filmado no Quixadá, o longa acompanha um menino criado pela avó que enfrenta Alzheimer. A escolha ainda não garante indicação ao Oscar. O filme vai passar pela seleção da Academia de Hollywood e a estreia nacional será em 5 de novembro. Nova Brasil, agora 1h57. 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

0: com Titãs, isso. Teve também a Luciana Mello com Borboletas, agora 2h18. 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

0: Clássico, a Via Láctea. Teve também a Zélia Duncan com Alberto Continentino, Pontes no Ar. 2h38, continue aqui na Nova Brasil, porque depois do intervalo a gente vai bater um papo com esse moço aqui, ó. Será que você conhece essa voz? Um tostãozinho da sua voz, por favor.
1: Alô, alô, responde, responde,
0: Já, já, Edmó, tá ao vivo aqui nos estúdios da Nova Brasil.
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0: Leida, 2h43. Sim, ele que passou os últimos 13 anos navegando pelo mercado internacional, mergulhado no inglês, no jazz e na estética AOR. Mas agora, Ed Mota. Eduardo Mota?
1: Eduardo Mota.
0: Alguém te chama de Eduardo Mota, além do gerente do banco?
1: Minha irmã.
0: A sua irmã.
1: Se minha irmã me chamar de Ed Mota, eu vou chorar.
0: É mesmo?
1: Ah, sim. Um familiar, primo, a família, se me chamar de Ed Mota, eu fico triste.
0: É mesmo?
1: Eu lembro quando minha madrinha me chamou de Ed Mota uma vez, eu fiquei super triste.
0: O que tá acontecendo?
1: Eu falei, mas o que tá havendo? Ah. Ela tá chateada comigo? O que que é?
0: Não, eu sou Eduardo.
1: Sim, Eduardo. Os que me conheceram. Bom. Ao mesmo tempo eu tenho isso, mas também eu fico possesso de raiva quando alguém que me conheceu muito depois me chama de Eduardo.
0: Ah.
1: Aí me irrita demais. Aí, aquela pessoa conquistou a minha antipatia.
0: Entendi.
1: Pra eternidade.
0: Bom, pra mim você é o Ed Mota, tá? Por favor, Ed Mota. Bom, agora ele tá de volta à língua materna e às origens que mudaram sua identidade, né? Vem aí, Toque Toque, o novo álbum de inéditas do músico e produtor carioca que tá aqui do meu lado hoje, gravado ao lado do produtor Michel Lima. O trabalho traz 11 faixas que resgatam o tempero do electrofunk, do soul brasileiro e da bossa nova. É isso mesmo?
1: É
0: Conta
1: isso.
0: Pra gente como que é esse novo trabalho de você.
1: Esse disco que eu vou apresentar parte desse repertório no Teatro Bradesco, dia 16 de outubro, é um disco que lembra bastante os meus primeiros discos. Tem um elemento dançante, de funk, soul music, né? A música que me lançou.
0: Uhum.
1: Né? E eu comecei, porque eu vinha fazendo discos mais jazzísticos, discos de jazz e tal. E não que eu tenha abandonado o jazz,
0: uhum.
1: E eu nunca abandonei esse tipo de música, porque as pessoas cobravam muito. Olha, uma coisa que eu vou te contar, não é porque eu estou aqui na Nova Brasil.
0: Uhum.
1: Ninguém sabe disso, é a primeira entrevista que eu conto isso.
0: Diga.
1: Uma grande influência e uma... da decisão em fazer um disco em português foi minha visita à Nova Brasil ano passado.
0: É mesmo?
1: Sim, o pessoal da rádio chegou e falou assim: Ed, você não tem uma música nova pra gente tocar? Você não tem uma música em português? Você não fez uma versão em português? Eu fiquei encafifado com isso.
0: Uhum.
1: Falei, poxa, eu posso ter meu trabalho em inglês, minhas coisas, mas nada impede que eu grave um disco em português e com uma pegada mais radiofônica e tudo isso. E saiba você, a Nova Brasil foi, juro mesmo, eu juro por Deus, foi a grande influência desse disco.
0: Puxa, que bom, a gente fica muito honrado e os ouvintes também, tenho certeza que estão muito felizes por isso, né? Que bacana. E essas músicas já tem alguns singles que a gente já pode ouvir no streaming, né?
1: Sim.
0: Toque Toque. Tem também...
1: Eu Quero Ser Feliz.
0: E do Desejo...
1: O Desejo está nu.
0: Isso, já estão.
1: Já tem essas 13. Semana que vem, sexta-feira, dia 25, sai o disco completo.
0: Eu já ouvi Toque Toque e eu falei, a hora que eu tava ouvindo a música, eu falei assim, gente, eu não posso arrumar minha casa ouvindo essa música. Porque ela é dançante demais, eu vou ficar dançando o tempo todo, um balanço, um gigado super gostoso e a faxina vai ficar de lado, né? Como que foi essa música pra você? Como tá sendo?
1: Essas músicas... Eu decidi gravar esse disco quando... Eu tô sempre compondo, sempre fazendo músicas e de estilos diferentes. Eu até mostrei no meu Instagram, eu fiz uma música sertaneja de brincadeira. Eu faço coisas diversas, né? E notei que eu tinha um número de canções que se caracterizava muito pelo elemento pop, né? O elemento pop, o elemento que me lançou na música brasileira.
0: Uhum.
1: Então, essa música Toque Toque, eu acho que ela tem uma ligação com Manuel, por exemplo.
0: Sim.
1: Com o que eu fiz lá no começo, né? Eu fiz a quase 40 anos atrás, né?
0: Como que é o Ed Mota hoje, ouvindo esse primeiro trabalho?
1: Ah, eu escuto aquilo, hoje eu escuto, eu fiquei por muitos anos implicante com o que eu fazia no começo. Eu desdenhava um pouco, renegava, mas hoje, aos 55 anos, eu olho para o que aquele garoto de 15 anos tinha feito de uma forma como se fosse meu filho. E eu me orgulho dele. E falo, poxa, que legal que você fez isso com 15 anos de idade, quando eu gravei essas músicas todas. Eu Não Nasci Pra Trabalho, Baixo Rio, Manuel. Eu tinha 15 anos, né? E comecei a fazer divulgação, por exemplo, por São Paulo toda. Eu tinha de 15 para 16.
0: Muito jovem.
1: Isso, faz muitos anos, né? Então, eu tenho um olhar diferente para isso hoje. Senão eu não teria feito o disco, porque a minha gravadora tá na Alemanha. Eu tive que convencer os alemães que gravar um disco em português, olha, vocês vão, isso vai ser bom, no Brasil vai ser interessante. Vai ser interessante também para o mercado europeu, que se interessa pelo som do português, porque eles acharam estranho, porque eu gravei vários discos em inglês para o mercado alemão, que lança para a Europa toda, né? Mas, enfim, foi eu lutava tanto para gravar em inglês antes, e dessa vez foi o contrário.
0: Ao contrário, senão é agora, é a hora da volta.
1: Da volta. Para mim é um agradecimento ao meu público também, às pessoas que me sustentaram todos esses anos, as pessoas que me deram a vida que eu tenho.
0: Estão ansiosos, né? Eu tenho certeza para ouvir você de volta cantando em português. E tá muito bacana, eu já ouvi e realmente super recomendo. E tô super ansiosa para ver o álbum completo, então, já.
1: Por favor, por favor.
0: Muito legal. E tem mais novidades, não para por aí não, né? Ed Mota é um grande colecionador de quadrinhos. E também se prepara para virar personagem de HQ.
1: Exatamente.
0: Você será um detetive? É isso?
1: Eu acabo virando um detetive. Eu sou um músico que sai do Rio de Janeiro para fazer uma turnê em Londres. Para fazer uma turnê em Londres, não. Fazer uma turnê pela Europa.
0: Tá.
1: Quando eu chego em Londres, começa a acontecer uma série de crimes nos meus shows.
0: Nos shows.
1: E aí eu viro um detetive que eu vou investigar de onde tem esse elemento. Tem esse elemento detetivesco, policialesco, né? Mas tem um lado também fantástico. Tem os druidas juntos. Isso é história do PHT, grande locutor.
0: Exatamente.
1: De rádio, um cara que... Ele fazia o programa Top TV na televisão, né?
0: Inclusive o PH, ele foi locutor da Nova Brasil no Rio de Janeiro.
1: Que maravilha,
0: nosso
1: você
0: colega.
1: Comentou isso.
0: Isso, foi nosso colega.
1: O PH é locutor até hoje, é locutor de muitos anos.
0: Um abraço pra ele.
1: Ah, um queridaço,
0: né? Boníssima, é super profissional.
1: É um roteiro dele e a ideia toda veio da cabeça do PH. E o desenho, que é espetacular, o desenho do Manuel Magalhães. Então é a dupla PH Thierry e Manuel Magalhães. O legal é que o PH é um conhecedor desses.
0: Ele é um expert, né?
1: É uma enciclopédia dos quadrinhos. Ele sabe tudo de tudo.
0: Né? E como foi esse convite?
1: Ah, ele me ligou, porque a gente se conhece. Eu tinha feito o programa dele. Eu tinha feito o programa que ele tem no YouTube, o Eurocomics, né? E aí eles começaram. Ele

0: aqui de olho, assim, ó. Maravilhoso. É. Aplausos e Enigmas.
1: Aplausos e Enigmas, né?
0: Muito bacana.
1: É aquele, com aquele traço que lembra o Tintim, essa coisa toda, né?
0: As Aventuras de Ed Motta, Aplausos e Enigmas. Então, tá interessado? Eu tô. Eu vou lá pesquisar, entrar e fuçar.
1: No meu Instagram.
0: No Instagram da Ed
1: Motta. No Instagram, na bio. Lá no mesmo lugar onde a pessoa pode também comprar os ingressos pro dia 16 de outubro no Teatro Bradesco.
0: Era isso que eu ia te falar. Me conta um pouquinho sobre esse show. Teatro Bradesco em São Paulo. Você vai... O que, que a gente pode esperar desse show, além das músicas novas?
1: Olha, tem as músicas novas do disco do Toque Toque. Tem o disco... O show é uma comemoração de 30 anos no meu disco Manual Prático.
0: Sim.
1: Para festas, bailes e afins.
0: Sim.
1: E junto disso, eu também interpreto as músicas do filme Tarzan. É a primeira vez que eu canto ao vivo isso. Eu nunca tinha cantado.
0: Nunca, Ed Motta.
1: Nunca. Isso só ficou pro filme.
0: Por quê?
1: Não tinha motivo nenhum, assim, em especial. Era porque o fato das músicas não serem minhas, né? As músicas são do Phil Collins.
0: Sim.
1: E aí eu era um intérprete ali. E eu sempre priorizei cantar minhas músicas, né? Mas quando eu fiz o disco AOR, né? Eu falei, poxa, a trilha do Tarzan é totalmente AOR, AOR, o estilo de música, né? Eu falei, poxa, eu tenho que fazer um projeto que eu consiga encaixar essas músicas do filme Tarzan, que isso não soe uma coisa gratuita, que fique fora de compasso, né? Que tenha a ver com um conceito só, né? E aí finalmente eu coloquei essas músicas.
0: E eu acho, como ouvinte, como fã e também como eu curti muito o filme Tarzan junto com os meus filhos, isso foi em 99, você não sabe o significado pro seu público disso.
1: Que maravilha.
0: Porque assim, são músicas que realmente tocaram e continuam tocando a gente.
1: Sim, elas são muito... Quando eu gravei, em alguns momentos eu senti vontade de chorar, porque...
0: É muito emocionante.
1: Tinham três pessoas da equipe da Disney, né? E eles são muito exigentes, assim, rigorosos na forma de... Eu aprendi muito com isso. Maravilhoso isso.
0: Desprezam a excelência, né?
1: É, isso espetacular. Eu me lembro quando estava gravando, não posso mentir isso, que eu achava exagerado, falava, poxa vida... Não é possível que não esteja bom ainda. Eu já gravei 8 vezes. Não, falta. O personagem ainda não tá com o sentimento. Minha mão no meu mundo a te guia. Eu repeti essa parte milhares de vezes. Eu falava, meu Deus, não é possível que não... Eu falava, é a parte Bocelli. A parte André. No meu mundo a te guia.
0: Maravilhoso, dois mundos.
1: É, dois mundos.

0: Ah, que maravilha. Bom, então, nosso tempo. Como diz aquela canção, aqui tá bom, aqui tá 10.
1: Aqui tá 10.
0: O nosso tempo acabou, a gente fica por aqui. Ed Mota, a gente agradece demais a sua presença.
1: Agradeço
0: e vamos
1: muito.
0: Reforçar, hein, esse show imperdível que vai rolar no dia 16 de outubro no Teatro Bradesco, em São Paulo, comemorando 30 anos do disco Manual Prático. Tem as músicas do filme Tarzan, as músicas do novo álbum Toque Toque. E o Toque Toque a gente vai ouvir agora, a primeira vez na Nova Brasil. Pra você, ouvinte, sim, vamos tocar Ed Mota Toque Toque. Obrigada, Ed Mota.
1: Ih, caramba.
0: Por quê? Não pode?
1: Pode, claro, não. Porque eu não sabia, eu não tava preparado.
0: Ah, então prepare-se. Vamos dançar junto, pode?
1: É a primeira vez que eu vou ouvir no rádio. Primeira vez que vai tocar no rádio
0: é
1: agora.
0: É mesmo?
1: Sim.
0: Então bora dançar junto, curtir junto. Vamos junto com o ouvinte da Nova
1: Agradeço
0: Brasil.
1: Agradeço demais a Nova Brasil pela força.
0: Um beijo pra você.
1: Beijão.
0: E aproveito e me despeço do ouvinte da Nova Brasil, Ana Felicer. Volto amanhã a partir das 10 da manhã. Um beijo pra você. Já tem Júlio César.

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4: Para muita gente, as atitudes questionáveis de Ed Motta têm chamado mais atenção do que sua música, o que é lamentável, uma vez que ele é um compositor fora da curva, dono de fraseados que misturam inúmeras influências da black music. Assumidamente, Ed diz que boa parte da música que ouve vem dos Estados Unidos, seja rock, jazz ou soul. Mas ele é brasileiro e depois de 13 anos resolveu voltar a gravar na língua dos seus conterrâneos. Depois de vários discos feitos para o mercado internacional, Ed Motta anunciou o Toc Toc, um novo álbum em português. Três faixas já foram lançadas com aquele Ed Mottês que já conhecemos. Agora vamos ver se a música vai voltar a chamar mais atenção do que as polêmicas.
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5: Manter uma garrafa de água por perto é um lembrete constante para se hidratar. A ingestão adequada de líquidos melhora o funcionamento do organismo, ajuda na concentração e evita dores de cabeça. Mesmo sem sede, beba água ao longo do dia. Seu corpo precisa desse cuidado diário para funcionar melhor.
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3: A pureza da resposta das crianças é a vida, é bonita e é bonita no gogó.

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1: Agora 3h19, boa tarde.
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12: Amassar pãozinho é um instinto de filhote para estimular o leite materno. Quando adultos repetem o movimento, demonstram que estão felizes, seguros e extremamente confortáveis. É uma das maiores provas de afeto e confiança que um felino pode oferecer ao seu tutor.
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1: O comércio circular virou estratégia prioritária para o varejo brasileiro. Grandes redes de moda e eletrônicos ampliaram seus programas de recompra e troca de produtos usados. Além de fidelizar os clientes e gerar receita adicional, o modelo fortalece a agenda de sustentabilidade.
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2: Aqui tem o som de Ana Vitória.

0: Nova Brasil, o som do Ira, o Girassol, mais que moderna brasileira, 3h38.
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3: Ótima tarde para você, 3h43. A gente curte o som de Jorge Versilo, todo sempre.

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0: A polilaminina, substância experimental pesquisada para lesões graves na medula, começa uma nova fase de testes clínicos no próximo dia 24, em São Paulo. 5 pacientes serão acompanhados no Hospital das Clínicas e na Santa Casa. Nesta primeira etapa da nova fase, o objetivo é avaliar a segurança da aplicação e não comprovar a recuperação dos movimentos. A substância ainda não tem registro como medicamento e não está disponível para venda. Nova Brasil FM, mais que moderna, brasileira, 5 para as 4, daqui a pouco tem Sob Medida. 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
2: Com o envelhecimento, a pele perde colágeno e hidratação natural, tornando-se mais fina, frágil e propensa a manchas. Muitas dessas marcas, como manchas arroxeadas ou castanhas, são benignas. Porém, áreas avermelhadas e ásperas exigem atenção dermatológica, pois podem evoluir para câncer de pele. Para proteger a saúde cutânea na terceira idade, adote banhos rápidos com água morna, aplique hidratante logo após o banho e use protetor solar diariamente.
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8: Coceira intensa, vermelhidão e perda de pelos podem indicar alergias a alimentos, pólen ou produtos de limpeza. Se o seu pet se lambe sem parar, procure um veterinário. O diagnóstico correto alivia o desconforto e garante o bem-estar do seu companheiro.
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5: Ótima tarde pra você, agora 4:01. Já vai sentindo o clima, vai sentindo a vibe. Exatamente, sabe por quê? Ele que é a voz de gerações, um artista que sempre traduziu a realidade da vida com verdade e peso no alto-falante. Com mais de 30 anos de caminhada, ele está aqui, ao vivo, na rede Nova Brasil FM, para trocar uma ideia com a gente sobre carreira, nova fase. Senhoras e senhores, saudações rubro-negras para ele, Marcelo Falcão. Boa tarde, Marcelo.
6: Saudações, pô, obrigado pela introdução aí, carinho e respeito da Nova Brasil comigo. Cara, é continuar fazendo o que tu ama, falando de música para as pessoas, dar uma boa tarde para todos. E fazer um convite para um momento especial, que é Espaço Unimed amanhã, é a turnê O Legado. Eu sempre brinco que vai ter as antigas, as novas clássicas e também ter legado. Chegue cedo para você pegar o show desde o início, que vocês vão ter um momento de audiovisual, sensações, audições ali bem diferente do que tem ouvido, tem sentido. E é um convite bacana para os pais levar os filhos, cara da minha geração, os filhos levar os amigos, e a gente fazer um show lindão, porque vai ser uma festa linda mesmo.
5: Boa, vou fazer o serviço do show aqui amanhã, Marcelo Falcão, Legado no Espaço Unimed, ingressos em eventim.com.br, eventim.com.br, acesse agora e garanta os seus ingressos, imperdível. Ele deu um spoiler em off que eu não vou poder falar, mas vai estar demais esse show que ele preparou exclusivamente aqui para São Paulo, embora a turnê que já é sucesso, a gente sabe bem disso. Agora, você tá falando de Legado nesse seu show, e a gente percebe no clipe de Legado que você traz e resgata não só a tua musicalidade já desses 30 anos, mas você aponta pro novo, até porque, né, a gente tem, vou deixar ali, duas pessoas especiais participando desse clipe. Eu vou deixar pra você citar quem são.
6: Cara, o meu filho Tom, de 7 anos. Isso. Meu filho do Chorão, Xande, que é um querido, considero ele, que ele sempre saiba, que eu considero ele como se fosse um sobrinho. E meu respeito sempre ao Charlie Brown Jr., ao Marcão, ao Thiago e toda a história. Então, assim, ter feito Legado, ter eles dois, numa época tanto de inteligência artificial, você poder fazer uma coisa orgânica, você ter disponibilidade do Xande deixar os HDs do pai dele comigo, eu pegar a melhor parte que combinava para aquilo que eu estivesse falando, que nesse mundo hoje tão conturbado, cheio de pessoas loucas da vida, né, que nos comandam, e a gente vivendo essa gruda de dias melhores, momentos de depressão, essas coisas acontecendo, Legado fala de uma possibilidade de você sempre, de uma forma educada, de uma forma sem ser chula, sem palavrão, você poder se expressar, botar pra fora o que você sente, desabafar real. Então, acho que Legado vem ali com o Tom e com o Xande ali de uma forma, o Chorão num outro plano ali, olhando a gente. E a gente vivendo esse momento especial, que é saber que tem 6 meses que ela tá entre as músicas mais tocadas do pop rock nacional. Então, tô muito orgulhoso da galera. Na época que a gente tinha um rapo e Charlie Brown, a gente não conseguia se esbarrar pra fazer um som. Mas, pô, eu falei, não, eu precisava fazer um Legado, uma homenagem, fazer uma ponte de gerações. Tem um Tony Gaído com Cidade Negra, tem o Marcelo Falcão com Rapa, tem o Chorão com o Charlie Brown e tem a nova geração também. Eu queria fazer uma coisa que eu pudesse homenagear e também tá chamando a nova geração para ouvir os antigos, que é uma coisa que eu sempre reverencio. Reverenciar os antigos é o que faz a longevidade do seu futuro.
5: Perfeito, muito bacana. A gente está feliz de te receber aqui, Marcelo. E deixa eu saber um pouco mais, quando foi o momento que você percebeu, que você disse assim, é o momento de eu pegar tudo isso que eu tenho, toda essa bagagem, a minha musicalidade, e levar para um grande show, para uma grande turnê, levar para as principais capitais do Brasil?
6: Cara, primeiro você sonha com aquelas pessoas que te seguem, sabe? Que tem na música, como eu tenho, uma mudança de vida. Você ouvir uma música, às vezes, te abre olhares, te abre momentos assim para você, né, mesmo conversar com você mesmo sobre o que você pode fazer de melhor para seu futuro ser melhor, o que pode fazer de melhor para agregar para o seu trabalho, para sua família. E o Legado deu, uma vez que eu tinha certeza que ele se transformava numa ponte de gerações mesmo, que eu poderia conectar as gerações mais novas com os antigos e vice-versa, eu pudesse estar sendo feliz naquilo ali, quando eu também pudesse dá a opção, dá a oportunidade da pessoa ir no meu show e ver visualmente aquilo que eu tô cantando. Então, assim, aquilo que eu tô cantando, você no palco, no show amanhã, se você olhando o que eu tô cantando e que você vai estar vivendo do audiovisual, você vai se emocionar. Muitas pessoas, eu gravei os primeiros shows, que vou gravar amanhã também. Cara, muita emoção das pessoas sentindo a letra batendo no coração, a música batendo de uma forma diferente. Então, acho que as pessoas que foram no show amanhã, como no Legado em Curitiba, dia 18 também, no Iglu Super Hall, cara, eles vão ter a sensação que eles vão entrar de uma forma e vão sair de outra, pra bem melhor. Porque o que eles vão viver ali, o conteúdo do que eu preparei para as pessoas, então sair do estúdio e conseguir oferecer isso num show é a realização de um sonho. Eu tenho realizado esse sonho, já estamos indo pro terceiro agora.
5: Bacana, sensacional. Portanto, Super Show, turnê O Legado, amanhã no Espaço Unimed, ingressos em eventim.com.br. Quem não for, já morreu por dentro. Vamos falar logo.
6: Com certeza. E quem for vai comentar pra caramba.
5: Eu tenho certeza. Bom, no álbum, você já tá falando aí dessa irmandade aí do reggae, do pop rock. Queria que você falasse aí do Tony também, dessa conexão que você tem com outra turma também que tá ali dentro.
6: Cara, o Tony já é um amigo de meu rival de futebol, flamenguista também.
5: Gente boa demais.
6: Gente boa, queridão. Eu só não falo que é meu rival de futebol, que ele nunca conseguiu me ganhar no futebol. Então deixo esse recadinho pra ele aí, pra ele ficar sempre ciente disso. Ele não arrumou nada comigo no futebol. Eu ganhei 3-2 e ele ficou tristinho comigo. Pô, tem um carinho gigante. Eu queria, a gente não. Isso que eu falei, não consegui fazer isso com o Chorão, nem com o Tony, né? Nem na época do Cidade, nem na época do Rap Charlie Brown. E aí eu. Pô, falei pro meu coração, falei, cara, eu preciso ver o Tony cantando essa música que eu fiz junto comigo, eu preciso ter essa distância, essa voz, a minha, a dele junta, que a gente pudesse usufruir desse momento. E aí eu sempre brinco com ele, falei assim, pô, mano, 3 meses pra tu gravar um som pra mim, fiz pizza, pedi sushi, fiz churrasco, miserável, não gravava música.
5: Aí
6: eu falei assim, pô, como é que... Aí chegou um dia, eu falei assim, ó, hoje não tem nada, não tem sobremesa, não tem nada, é só música. E o queridão foi lá, gravou comigo, fizemos refletir, e aí foi me dando esses starts, barrando com a nova geração nos aeroportos, de que eu podia fazer uma homenagem pro Chorão depois de eu ter conseguido gravar com o Tony. Falei assim, pô, agora fica completo, Cidade Negra, Apo, Charlie Brown. E, pô, a gente consegue chegar agora nessa de poder mostrar isso visualmente no palco e no som também.
5: É bacana você reunir essa galera, essa consideração, mostrar esse carinho. Eu acho que gratidão é um dos sentimentos mais bonitos que a gente tem. E a gente percebe na sua fala isso. Isso é muito bacana. Eu tenho certeza que, onde quer que esteja, esse camarada tá olhando a gente lá agora, trocando essa ideia contigo, desejando tudo de melhor para você, assim como a família dele que tá aqui também. E tem muito orgulho de você estar levando o legado dele junto contigo pra frente. Porra, isso é muito legal, assim como o som do Tony Garrido, né, da banda. E também daquilo que você já fez e daquilo que você vai fazer. Eu quero saber, daqui pra frente vai ter mais um outro legado de Marcelo Volcão? O que você tá pensando nesse momento?
6: Cara, eu tô usufruindo bastante agora do legado, tô sendo muito feliz com ele. Shows e mais shows pra gente fazer, porque acho que a consagração do músico é essa. Tipo, se você não faz um disco só pra você, você faz um disco pro mundo, né? Você quer que as pessoas te ouçam. Pô, quando eu ouço minha música, é uma das coisas mais emocionantes até hoje na minha vida como cantor, é ouvir a minha música tocando na rádio, cara. Uma das coisas mais inacreditáveis, mais bonitas, assim, pra um artista. Então, acho que o que eu penso no futuro, agora tá tudo guardadinho ali, tá sendo feito e tal, mas eu tô usufruindo muito. Eu tô até sem fazer muito alarde sobre o que eu já estou fazendo no estúdio.
5: Boa.
6: Porque, pô, foi até legal encontrar agora com o Ed Mota ali fora. Que vai ter um programa, vou voltar a fazer um programa de reggae lá no Rio, vou chamar ele, que ele gosta de reggae também, pra ele participar.
5: Parceiro nosso,
6: sabe?
5: Ali.
6: Parceiro. Então, assim, eu acho que, cara, você, uma vez que tá vivendo esse momento como é o legado, usufrua dele, eu tô usufruindo. Mas eu já sei realmente o que eu quero do próximo, quem que vai me ajudar a finalizar e gravar. Tenho músico já finalizado com artistas que eu amo de coração, inclusive Alcione Tanella também.
5: Que legal.
6: Sabe? De uma forma linda pra caramba, assim. Mostrei a música pra ela. Falei, ó, se eu fizer um caranguejo lá em casa, a senhora vai? Pô, ela falou assim, eu tô com a roupa de ir.
5: É boa.
6: Cara, quando eu pisquei, tava lá em casa toda linda, arrumada de azul. Falei, madrinha, você botou até azul também. Ela, botei, cadê as câmeras? Tem câmera? Eu falei, tem câmera.
5: Boa.
6: Então, acho que, enquanto vida, né, cara, as pessoas já acham que nesse mundo... acho que vai levar alguma coisa se morrer, não vai levar nada. Então eu sempre boto na minha cabeça que se eu posso fazer alguma coisa com a minha voz, botar minha voz a serviço daquilo que, sabe, já mudou minha vida e continua mudando, eu vou continuar fazendo. Então a minha música é uma bênção, o palco é uma bênção, e eu tá gravando com o Alcione é uma bênção. Um dia já gravei com o Zeca Pagodinho, já gravei com o Jorge Aragão, Então acho que são as oportunidades que surgem para você, cara, que você não pode deixar passar, sabe? Aproveitar, reverenciar os mais antigos e ter esse respeito para que a sua continuidade ela seja sempre respeitada, admirada também da mesma forma.
5: E de alguma forma vem uma galera nova que faz de igual maneira contigo. Querendo ou não, você é o exemplo que arrasta.
6: Pô, não, cara, ver essa nova geração, Lennon, Cíntia, Luz, Lennon, Orochi, Thales Maneva, Major RD. Cara, ter tido esses meninos comigo, assim, gravando num sarrafo alto, falando sobre coisas que realmente são importantes pra gente e que realmente, sabe, pode mudar. Uma música muda a vida das pessoas, mudou a minha, muda de várias as que vão no show. Por isso que eu falo que a pessoa chegar no show amanhã, ela vai sair diferente. Problema todo mundo tem, estamos vivendo essa loucura aí do nosso país aí, com o cara julga ele mesmo, que ele defende ele mesmo. Sim. Essa loucura toda. E no meio disso tudo, as pessoas têm um sentimento de não terem, de não merecimento, de assim, elas mereciam coisas melhores, o povo, a população, e não tem. Então eu acho que a música, cara, ela tem um fator primordial. Ela não vai encher a barriga, mas ela vai causar sensações em você tomar determinações futuras, vai te desanuviar de coisas ruins, vai te botar num plano de coisas boas para que você possa agir, que você possa sair da inércia, se locomover, fazer alguma coisa por você. Então eu acredito que a música é isso. Então eu propago essa ideia de que o cara vai lá, ele tem que, eu, no meu coração, ele tem que sair muito melhor do jeito que ele entrou. Então eu acho que essa turnê tem muito a ver com isso, como eu tô saindo para ela. E como eu quero que o meu público também vá lá com todas as expectativas do mundo, que você vai sair de lá mais feliz.
5: Bacana. Mais uma vez, ligou o rádio agora, estamos recebendo o Marcelo Falcão, que amanhã tem um super show da turnê O Legado, no Espaço Unimed, Barra Funda, pertinho. Tenho certeza que você vai curtir esse baita show. 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E você falou disso tudo, né? De deixar também um legado para quem tenha indo lá te assistir. Esse cuidado também é muito bacana.
6: Não, eu tô vendo os pais levando os filhos, cara da minha geração, assim, que fica preocupado, será que eu vou ouvir?
5: Adolescente dos anos 90.
6: Sim. Adolescente dos anos 90. E aí o cara fica preocupado, será que eu vou ouvir? Eu falei, as antigas, novas, clássicas, tudo.
5: Boa.
6: Então, assim, você pode ir lá viver momentos de sensações sem que você for no show do Rapa um dia, que é minha paixão, minha vida, o Rapa tá na pausa. Mas pensando nisso, hoje eu usufruindo da minha carreira solo, meu segundo álbum solo, o que eu tenho para te oferecer, você só precisa estar lá comigo, o Eventinho. Ele já falou, o Eventinho tá vendendo a finaleira dos convites pro show de amanhã. Vai estar lindo lá, vai estar bonito, tá lindaço. Vai ter uma galera linda lá. E a gente vai se divertir muito, cara. O legado é você fazer que realmente aquelas coisas que você quer fazer para ser feliz. Então, eu faço, ainda usufruo com meus fãs, faço do usufruo com as rádios. Então, assim, é uma benção. Eu fico, até hoje, cara, eu sou. As coisas exageradas não me enchem os olhos, sacou, cara? As coisas simples, elas me movimentam de uma forma violenta. Então, acho que com essa simplicidade que um dia o Rapa começou e eu sou uma das células, continuo com ela mesmo. Dedo na ferida de quem deu motivo pra gente falar alguma coisa, eu vou escrever. Eu vou falar, eu vou dialogar da forma mais bonita e poética possível, mas que as pessoas sempre sejam alertadas a sair da inércia e fazer alguma coisa por elas.
5: Marcelo, eu vou te agradecer demais por estar conosco aqui na Rede Nova Brasil, fazendo a chamada para o show de amanhã, mais uma vez, no Espaço Unimed. Eu quero que você, por favor, convide o nosso
6: ouvinte. Meu querido amigo, cara, eu quero convidar todos para chegar junto, Espaço Unimed, sexta-feira, amanhã, diria amanhã, dia 18. Lindão, chega lá cedo pra você ver o que começa no show, o que vai estar rolando. E você vai ter um momento bonitão de ver um show nacional de um cara que tem amor à música. E vocês vão ser muito bem-vindos. Tá aí os ingressos do eventinho, os pouquinhos que faltam. E é isso. A gente tá aguardando vocês lá pra gente viver um momento muito especial. E se me permite,
5: fica à vontade.
6: Eu acho que você vai tocar uma música minha, do meu irmão querido, Chorildo. Chorildo pros íntimos. Chorão, Marcelo Falcão, Chorão e Charlie Brown Jr., Legado.
5: Locutor por um dia na Nova Brasil.

Brasil com Fibuena mais bonita, agora 4h52, a poesia, a intensidade, o romantismo de Cazuza continua embalando gerações. 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Mais que moderna brasileira, agora 4h53, para você uma ótima tarde.

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3: Agora 4h58, som do Skank.

0: Nova Brasil, som de Nando Reis, as coisas tão mais lindas. Agora 5h23, ótima tarde. Tá chegando o Weber Lima com mais uma edição do Nova Brasil em Campo e toda a repercussão do que você já sabe que está acontecendo no futebol. Fique conosco. 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
1: Alô, galera! No ar, a partir de agora, estamos colocando no ar a edição do Apaixonados pelo Futebol. Nova Brasil em campo. Tô aqui com o Edmilson Maciel. Hoje é quinta-feira, tá chegando o dia, amanhã já tem Vozão de novo, domingo tem Fortaleza. É a reta final da Série B. Edmilson Maciel, tudo bem? Boa tarde.
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2: Boa tarde, Bosco, torcedor, torcedor. Muito boa tarde. Nossa, hoje tá animado, né, rapaz? Você tava...
1: Titi, eu vou dizer uma coisa pra você. Eu tenho aqui mais ou menos um raio-x dos 10 jogos finais nesta reta final, que todo mundo vai ter que enfrentar. Encarar, principalmente aqueles que estão na zona de rebaixamento, que a situação é mais complicada ainda. E o Ceará, nesta sexta-feira, deixa eu te cumprimentar direito, deixa eu ouvir pelo menos seu boa tarde direito, né, Edmilson? Eu, mal educado.
2: É, mas faz parte, né? Eu sei que a situação está complicada, mas eu tenho a impressão que desses 10 aí, o Ceará vai ganhar uns 7, empatar um e vai ser bom.
1: Pois é. Essa reta final da competição.
2: Pesada, né, Bosco?
1: Cada ponto conquistado ou desperdiçado se importa demais. Isso porque, gente, o Ceará segue naquela parte de baixo da tabela, lutando pela permanência na segunda divisão. Quer dizer, quando se esperava um Ceará na linha de frente, como está o Fortaleza, está lá na situação complicadíssima, né? E os próximos 10 jogos, na sequência, vai definir de uma vez por todas a situação. E vale destacar que na 31ª rodada o Ceará enfrenta o Avaí, que é o principal adversário nessa luta contra o rebaixamento. Amanhã, aqui está chegando o professor Luiz Eduardo, vou deixar essa parte com ele, porque amanhã o Ceará enfrenta o Novo Horizontino,
2: um líder.
1: Na 30ª rodada pega o Operário fora de casa. Na 31ª, Avaí e Ceará. Na 12ª, Ceará e Criciúma. Na 13ª, Botafogo e São Paulo, Ceará. Na 14ª, Ceará e Juventude, vai anotando aí. Ceará e Juventude. 15ª, Ceará e Goiás. Rodada ainda que não foi desmembrada. Na 16ª rodada, Atlético e Ceará. Rodada ainda não desmembrada. Na 37ª, Ceará e Atlético Mineiro. Também não desmembrada. A 38ª tem o CRB. O Ceará faz o último jogo contra fora de casa, contra o CRB. Edmilson Maciel. Deixa eu cumprimentar logo o professor Luiz Eduardo. Fala, professor, tudo bem? Boa tarde.
3: Boa tarde. Luiz Eduardo. Um abraço pro senhor Arraes aqui novamente aqui com a gente. Grande abraço, Edmilson, Eduardo e a galera todinha, né? Rapaz, lá fora a confusão tá grande, viu? Na Guanambi ali, meu amigo, tá quase não consigo passar ali, viu? Mas é isso mesmo, pra cima, né? Tanto que o Jota nem chegou ainda, né? É o seguinte, amanhã já tem jogo, né? Amanhã já tem jogo, amigo. A semana passou rápido, amanhã tem um jogo complicado. O Robson naquela de coletiva dizendo que a gente joga lá é difícil. Esse discurso é sempre o mesmo.
1: Quem foi que você falou? O Robson?
3: O Robson, o atacante do Novo Horizontino. Ah. O discurso deles é sempre o mesmo. Rapaz, jogar lá é sempre difícil. Vamos ver se vai ser difícil. Não,
1: mas
3: amanhã,
1: ele vai, ele, o Ceará melhorou muito com
3: agora
1: aquele.
3: Agora tem um detalhe.
1: Com aquele Rian.
3: Foi.
1: Agora, na esquerda, o Ceará deu um salto grande.
3: Agora tem um detalhe, né? O Ceará amanhã vai ter que propor o jogo. Você propor o jogo contra o líder, que já marcou 48 gols, tem que cuidar da casinha também. Pra você levar o torcedor vai pro estádio, vai naquela da euforia. E também se ele ficar esperando o Novo Horizontino propor o jogo, aí vai começar a vaia. O time não jogar nada. Vai ter que montar um esquema ali o Daniel Paulista. Tem a volta do Brian Borges. Hoje a coletiva foi com ele. Não terá Zanocelo. Zanocelo vai passar 2 semanas aí fora do time, né? Mal se recuperou, né? Voltou agora recente, né? Já tá com esse outro problema. E aí o Daniel Paulista tem aquela. Se pega o Júlio César, bota no meio, bota de volante, ou volta na zaga e bota o Brian Borges na lateral direita. Então essas mudanças a gente vai saber amanhã, né? Quem banca a escalação não tá aqui, ele é quem banca, é o Jota, né?
1: Quem vai na ponta direita?
3: Lateral direito é o Brian Borges, deve voltar, né?
1: O atacante.
3: E aí o atacante, eu creio que ele mantenha com o Enzo.
1: O Enzo, né?
3: Mantenha com o Enzo.
1: Edmilson Passeios, o Enzo também teve muito bem no último jogo contra o Fortaleza, né?
2: É verdade, cada jogo é a sua história, né? Aquele jogo contra o Fortaleza é clássico, todo mundo quer mostrar tudo porque tá espelhando a sua capacidade ali, né?
1: Entendi.
2: Agora, tem muito time aí preocupado que vai enfrentar o Ceará. Tá sabendo que o Ceará tá subindo, tá melhorando, tá encorpando. E aí os caras também ficam preocupados.
1: Tem uns apaixonados aí, tá até dizendo que o Ceará ainda vai subir.
2: É.
1: E digo, pra onde?
2: Pode subir, né? Tá na 17ª.
1: Não, subir pra primeira divisão. Que assim, tá divisão de elite. 15ª,
2: vai lá pra 10ª. É mais fácil, né? Menos difícil.
3: Difícil porque aí só faltam 10 jogos, né? Ou seja, só tem mais 30 pontos sem jogo. O Ceará tem 32, você pode chegar a 62. Agora, se ninguém jogar mais, o Ceará termina primeiro. Aí só.
1: É, ninguém jogando mais, né?
3: Esse aqui é o problema, né? É. Aguardar, né, Busto? Mas agora, se consegue uma vitória amanhã, meu amigo, pra dar moral à equipe, não tem coisa melhor do que você vencer o líder do campeonato.
1: É, não tenho dúvida. E eu acredito até que o Ceará tenha condição para vencer esse jogo amanhã, vai depender muito da escala. O Zanocelo já não joga, né? Mas a dupla de zaga tá lá, o Luizão e o Luiz Otávio, né, professor Dona?
3: Eu acredito que ele vai manter a zaga e vai colocar o Júlio César de volante, né? No lugar do Zanocelo.
1: É, aí no caso o Brian Bosch fica na direita e o Zanocelo seria o primeiro volante no lugar do Zanocelo.
3: É, ficaria Júlio César e o João Gabriel, né? Os dois volantes, né?
1: Certo.
3: E aí eu acredito que ele trazendo o Brian Bosch, fica uma escalação
1: e,
3: boa.
1: E o Vina, time. O Vina na meia.
3: Não sei se ele vai botar o Vina logo de saída.
1: Você acredita, Edmilson, que o Vina vai de saída?
2: Eu particularmente acho que o Vina é um dos mais qualificados tecnicamente jogadores do Ceará. Se ele vai botar, não sei, né? Porque ele é capaz de deixar o Vina no banco, ele é capaz de deixar.
1: Pra entrar na metade do segundo tempo ou no segundo tempo, né? É porque é o seguinte: o atacante mais perigoso hoje da Série B, que pra nós é um deles, é o Melk.
3: Sem já dúvida. Tem 7 gols na Série B.
1: Pois é. O Melk. Olha, o Ceará nessa situação que se encontra e o Melk com 7 gols. E aquele rapaz é perigosíssimo. Ele ficar no Ceará ano que vem é a coisa mais difícil do planeta. Não, professor?
3: É, eu acho difícil também a permanência dele. Né? Acho que a partir de janeiro já tem nova janela aí para 2027. Eu acho difícil. Pelo futebol que ele tá jogando. Eu tava até dizendo para um amigo meu: rapaz, o Gílio teve uma minutagem muito menor do que o Melk. Já foi embora. Imagina o Mel que já tem 7 gols na Série B, que não é fácil você fazer 7 gols na Série B. Bom,
1: o professor agora, depois que ele se preparar ali, ele já vai trazer a rodada de ontem, a rodada desse final de semana. O Fortaleza também já faz o jogo.
3: A rodada que já começa amanhã, viu?
1: Já começa amanhã, no domingo. 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
3: E ainda está valendo hoje, 47,26, viu? São 3 dias.
1: São 3 dias?
3: É, 3 dias para apostar. Você já apostou hoje?
1: Não, apostei
3: não. Até amanhã, viu?
1: É, porque esse não foi o número que eu sonhei ontem.
3: É, não esqueça não, 47,26.
1: É, muito bem, valeu. Muito bem, mesa de áudio aqui é comandada pelo Eduardo Silva. Trouxe aqui meu amigo Arraes, torcedor do Ceará, meu vizinho ali da Padre Oswaldo Cruz. Aliás, meu ex-vizinho, né? Da Oswaldo Cruz. Morava ali pertinho dele, mas a amizade continuou. Ele que é torcedor do Ceará. Daqui a pouco a gente vai dar uma passadinha pra dar uma mordidazinha. Hoje é dia? Hoje é dia?
3: Todo dia é dia.
1: Não.
3: Não é Edmilson?
1: Tem dia, mas...
3: É Edmilson.
1: Hoje é dia, Titi?
3: Ele já tá mantendo os contatos aí, mandando uma mensagem.
1: Vamos ali no Nats, aqui na Pracinha Coração de... Na Praça Coração de Jesus.
2: Nats é aquele que você
1: Nats é meu conterrâneo. Meu conterrâneo.
2: Você pede duas, ele bota três.
1: O Nats é meu conterrâneo ali do Pires Ferreira, que é vizinho do Ipu. Meu amigo de muitas datas.
3: É do lado de lá ou do lado de cá?
1: Do lado de trás da igreja.
3: Então é lá, já passou.
1: Trás da igreja, não é bem no canto, onde os ônibus param.
3: Eu sei. Do lado ali do Parque das Crianças ali.
1: Pronto, exatamente. Eita, bem em frente, rapaz. Ali.
2: Ali é bom porque. Já, né?
3: Então, tá bom. Vai estar prontinho, né? Vai nem demorar muito, não, né?
1: É.
2: O Nato já tá tomando. A mulher não tá mais brigando, não?
1: Não, mas deixou ele morrer, né? Porque ele. Nato, vai devagar, meu filho, que seus pais estão inchados.
2: Já?
1: Já. 17:38, 5:38 da tarde. Amanhã o jogo do Ceará começa 8:30, a transmissão da Nova Brasil. O nosso trabalho começa às 17h15, 5h30 da tarde, e a gente só freia quando terminar o jogo, depois do Vozão. Aí todo mundo vai para casa, que Deus quiser, uma vitória ao Vissareira vai empolgar a torcida do Vozão nessa peleja para se afastar da zona do rebaixamento. O cara disse uma vez uma coisa que eu concordei, disse, bom mesmo é quando tá ruim demais que qualquer coisinha melhora.
2: Né? Tem razão, é. Agora,
1: quando a situação tá ruim, ruim, ruim demais.
2: Aí não tem perspectiva.
1: Aí quando qualquer coisinha que chega não melhora, já é muita coisa. O certo é não desistir. Tocar a bola pra frente.
3: Uma hora melhora.
1: É.
3: Uma hora melhora. É isso que eu acredito também. Rapaz, de mim está danado mandando umas mensagens, porque ele vai com batoca amanhã.
2: Eu vou confessar. Aí,
1: tu disse que ele não vinha, rapaz. Chegou.
3: Eu tinha até guardado o canto dele, rapaz.
2: Eu vou confessar o que é que aconteceu. Eu vim meu carro, deu problema na vinda. Eu quase não chego aqui. Tá aí, aqui como no pátio do povo agora. Só que eu tô chamando o mecânico para ele vir aqui.
1: Como é aquele ditado que diz, não tem amor que dure para sempre, nem bem que... Não é? É aquele ditado que diz aí?
2: É, quem foi? Levou um fora, foi? Foi? Ele levou um fora?
1: Não, não tô...
2: Você tá pressupondo?
1: Não, tô falando isso, não. Eu tô falando uma coisa boa para você. 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Bezerra de Menezes, 1665, portão de entrada oeste da quarta maior capital do Brasil. O José do Egito já está chamando lá no posto dele. Fala aí, Jotão. Boa tarde.
4: Jota Egito. Valeu, Bosco. Boa tarde a você. Boa tarde ao torcedor ouvinte ligado aqui na Nova Brasil. O nosso amigo Arraiz, rapaz, está marcando presença, não é isso? Luiz Eduardo, Edmilson Maciel, você Buscão, o nosso Eduardo Silva, o torcedor ouvinte e os nossos parceiros. Aqui a Consonari.
1: Uhum.
4: É isso?
1: Nosso cliente, nós estamos anunciando a partir de hoje a entrada de um grande anunciante aqui na equipe esportiva, apaixonados pelo futebol. Isso. E isso aqui é de presente para mim?
4: Não, esse é meu, mas o seu está guardado.
1: Ah, tá.
4: Tá bem encaixadinho aqui, depois eu lhe dou.
3: O nosso também tá guardado aqui mesmo.
4: Tá, uhum. Tá, de todo mundo, tá?
2: Nosso pode ser nosso, uma bomba, viu?
4: Nosso novo parceiro. Mas em falando, vamos falar logo do o meu boa tarde inicial aqui, é falando do Ceará, porque o Brian Borges está de volta, não é isso? Tá confirmado, tá treinando, vai ser o lateral direito, eu acredito. O meio campo com o João Gabriel, o nosso Júlio César. E também o Melk ali dos três de meio campo. Aí nós vamos ter na direita o Enzo. Vamos ter o Saulo Mineiro. E na esquerda nós vamos o Rian.
1: Esse time aí, entendeu? Tá com cara de primeira divisão. Isso.
4: Aí você agora começa a ter pelo menos uma, duas ou três peças no banco. Você tem o Matheus Araújo, que eu acho que deveria ser titular.
1: Também acho.
4: Ele não vai escalar o Matheus Araújo. E até tô achando.
1: Mas o Matheus Araújo ficaria no lugar de quem?
4: Ele entraria no meio, o Melk vem para direito, o Enzo aguarda um pouquinho no banco, não é isso? Para entrar no segundo tempo, para dar velocidade, né? Entrar no intervalo do jogo, ele e o Vina.
1: Ó, para mim, o Matheus Araújo é titular.
4: É o melhor jogador do Ceará, é o Matheus Araújo. O melhor jogador de meio campo do Ceará.
1: Cara... Você já disse isso pro Daniel Paulista, não?
4: Já, ele é meu ouvinte.
1: Avisou a ele, né?
4: Isso, é o melhor jogador. Então, eu até colocaria, né? Lá na zaga todo mundo já sabe, o Richard, o Brian Borges, o Luizão, o Luiz Otávio e o Sávio, João Gabriel, Júlio César, Matheus Araújo, Melk, Saulo Mineiro... E o Rian. Ou então o Matheus vem pro banco.
1: O Rian vai de saída?
4: O Rian vai de saída, sim. Jogador bom tem que entrar, tem de saída. O Vina vai aguardar, porque é um jogador que cadencia bolas. Vai lá que o Ceará tá ganhando de 3-0. Bota o Vina pra segurar a bola.
1: Aí você quer que o Ceará meta 3-0 no líder.
4: Ora,
1: só no primeiro tempo, né, Jota?
3: Quanto? E se não tiver ganho 3-0, não vai entrar, não?
1: Não, ele tá dizendo que é só no primeiro tempo.
4: Só no primeiro tempo, é isso.
1: 3-0. Rapaz, eu vou dizer aqui uma coisa pra vocês.
4: O Ceará...
1: O povo da Santa Quitéria,
4: o Ceará...
1: Lá do colégio Júlia Catunda, é um povo muito otimista.
4: Lógico, né? Tem que ser otimista na vida e tem que fazer, tem que fazer acontecer. O Ceará adquiriu, de 3 jogos pra cá, ele passou a jogar o futebol que o torcedor quer, que o técnico Daniel Paulista quer. Será que tá tocando aqui direitinho, a bola não tá mais afobado? E agora, com a chegada do Rian, para completar ali com o Saulo Mineiro... É
1: que eu vou concordar com o...
4: Lógico.
1: A torcida, o torcedor do Ceará, ele se empolga com qualquer coisinha.
4: Sim.
1: Vê um time jogando bem no clássico e aí diga, não, já é um time de primeira divisão, vai subir.
4: Eu outro dia eu vi um cara fazer... outro dia eu ouvi um comentarista fazendo uma crítica, porque um dia ele bota um time, ele repete o mesmo time. Não. O time é bom quando você começa a repetir. Quando o torcedor sabe, olha...
1: A escalação.
4: A escalação, o goleiro é esse. Aí é que o time tá bem na parada.
1: Verdade.
4: Né?
1: É.
4: Agora, quando o cara não sabe, não, eu não sei quem é que vai estar no ataque, quem é que vai estar na direita, quem é que vai estar de volante, quem é que vai estar de zagueiro, né? A zaga ganhou moral, entendeu? Ganhou moral e ganhou o apoio do Daniel. O Daniel encheu a bola da dupla de zaga. E com razão. São dois jogadores experientes. Aí o cara fala assim: não, mas o Luiz Otávio, que nada, rapaz, o Luiz Otávio deu um baile. O Luiz Otávio deu um baile, jogou bola. É um cara carismático, é um cara que tem um carinho da torcida, é um cara que bota o coração no bico da chuteira, como diz o pessoal mais antigo, não é isso? Então é isso. O Ceará vai partir para dentro do Novo Horizontino, vai ganhar o jogo, vai se aproximar do 14º colocado, que eu acho que é o Náutico, que tem 38 agora, não é isso? Qualquer coisa assim. E aí,
3: 38,
4: daqui a pouco o Ceará vai estar lá, ó, no corredor. Lá, a sexta porta é aquela, ele tá aqui no corredor aqui. Ei, eu tô chegando. Escuta só. E aí, no domingo vamos ter o Fortaleza. Fortaleza tá numa situação bem melhor. Fortaleza tá ali próximo de quem tá na primeira colocação. Ou os primeiros lá. Então, Fortaleza, por exemplo, Fortaleza vai jogar contra o Londrina, que tá na zona de degola. Fortaleza...
1: Quando... Aí você pode contar com mais 3 pontos aí.
4: Isso, quando o Fortaleza joga fora, normalmente ele joga melhor do que jogando em casa.
1: Verdade.
4: Então vai lá, ganha o jogo, de repente sai na segunda, na primeira colocação. Isso vai depender também dos outros times. E é para aí, a gente tem que acreditar no nosso futebol, que é o nosso pão nosso de cada dia.
1: Pronto. Exatamente, eu vou chamar o professor Luiz Eduardo, ele vai trazer a rodada de ontem, os jogos de ontem, de todas as competições e vai falar do início da próxima rodada da Série B e da Série A também. Fala, professor.
3: Ontem o destaque foi a Sul-Americana, né? Tivemos confronto de brasileiros, Bosco, e o Atlético levou a melhor, né? Venceu o Santos nos pênaltis, eliminou o time do Santos. O Santos foi pro jogo com vantagem, mas a pressão foi grande.
1: Qual foi o resultado? Foi
3: 3-1.
1: 3-1.
3: E lá tinha sido 3-1. Lá na Vila. E pênaltis deu Atlético Mineiro. Atlético agora tá na semifinal, né? Além do Atlético, o Vasco e o Boca. O Vasco
2: e o Corinthians.
3: Corinthians na Libertadores. Ainda até da Sul-Americana ainda, né? Então o Atlético se classificou, o Vasco também. As equipes que não estão bem no brasileiro conseguem estar bem na Sul-Americana, né? Agora o Vasco pega o Boca Juniors em 2 jogos.
2: Não ganha não, Jota?
4: Oi?
3: Dá pra ganhar,
2: Vasco,
3: tá,
2: não? Ganha não do Boca?
4: Olha,
3: e o Boca tá meia boca, não tá mais essas coisas.
4: O Boca não tá nem meia boca, entendeu? O Vasco vai ser o campeão, já tava escrito, entendeu? Desde de quando foi fundada essa Copa Brasil. O Vasco vai ser o campeão da Copa do Brasil de 1900, aliás, de 2026.
2: 31.
4: Escreva aí o que eu tô falando. O Vasco tá crescendo. Tanto está crescendo na Copa do Brasil, como está crescendo no Campeonato Brasileiro.
3: E na Sul-Americana.
4: Você
1: acredita que o Vasco possa conseguir fazer mais do que ele já fez?
3: Rapaz, na Sul-Americana eu acredito. Já na Copa do Brasil, vai pegar o Palmeiras, né, na semifinal.
4: Palmeiras, aonde foi que nós fomos campeões? Me diga. 1997, aonde foi que nós fomos campeões?
3: 2 empates, 0
4: Maracanã. Mas ganhamos, rapaz. Mas fomos. Se foi 0-0.
3: Então
4: é sinal, é o sinal que o Ceará, que o Vasco da Gama.
3: Ceará, o Vasco.
4: Que o Vasco da Gama fez a melhor campanha. Se ele fez 2 empates, foi um empate lá em São Paulo e outro lá no Rio de Janeiro, com a presença do Jotão, entendeu? Então, é porque ele fez uma boa campanha.
1: Tu tá fazendo a escola no rádio.
4: Mas claro. Eu sou diferenciado, cara.
1: Você jogava naquele tempo?
4: Eu era torcedor de arquibancada. Eu conheci o time de quase salteado.
1: Apelido dele, que a irmã, tem uma irmã dele, lá em Santa Quitéria, que chama o J. Egito de Vasco.
2: É Vasquinho?
1: Vasco.
2: Vasquinho?
4: Vasquinho não, Vascão.
1: Vasco, é Vasco.
5: Só besteira. Vasco.
1: Tia, como é, tia? Como é, tia?
5: Só besteira.
1: Tia,
3: deixa eu completar aqui a informação.
4: Mas foi, né, a coisa mais feliz, foi aquele campeonato. Sim, diga isso porque não, tia. A gente, os vascaínos e os palmeirenses misturados, entendeu? Você não via um empurrão, uma confusão. Assim é que tem que ser o futebol, cara.
2: Era bom demais.
3: Foi assim, em 97, o Vasco campeão, em 98, o Vasco campeão da Libertadores. Sim. Em 2000, Vasco campeão da Copa João Avelange. Também naquela grande final do Vasco contra o São Caetano.
4: Isso.
3: E também o Vasco em 1999, campeão da Mercosul em cima do Palmeiras, quando perdia 3-0, terminou o primeiro tempo, virou para 4-3 e levou o título, né?
4: Isso.
3: Agora ontem, o torcedor do Grêmio, meu amigo, chateado demais. O Grêmio perdeu pro Botafogo 3-2. Só que tem um detalhe. O terceiro gol do Grêmio, ele foi anulado devido uma anulação da tecnologia, o impedimento semiautomático.
1: Um cabelinho de sapo.
3: Um centímetro só.
1: Aqui tá errado, professor.
3: Carlos Vinícius está
2: impedido. Se tá impedido, tem que marcar mesmo.
1: Pelo amor de Deus, centímetro, rapaz.
2: Pode ser um centímetro, um metro.
1: Não dá nem pra ver na televisão direito aqui.
2: Quando o zagueiro tá um centímetro na frente, ele tira.
1: Eu não concordei com aquilo. Não, mas não dá nem pra ver, não. A ponta do meião.
2: É, mas ali tá. Ali é um framezinho só.
3: Ah, mas um lance desse aí, foi preciso o impedimento semiautomático definir, né? E definir. Então, um centímetro, então já tá valendo essa nova regra aí.
1: Fala, meu Deus do céu.
3: Pra poder a coisa funcionar também. Porque...
4: Tem que moralizar, né? Tem que moralizar. Pelo menos alguma coisa nesse país tem que ser moralizado.
3: Alguma coisa precisa.
4: Isso.
1: Lá vem o radicalismo do pessoal do...
2: Do outro lado.
4: Deixa eu.
1: Eu tô aqui tão empolgado.
4: Bosco,
1: 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Deixa eu mandar um abraço aqui pra turma da Jaguar, entendeu? 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Um abraço também pra dona Conceição. Funcionária da casa há muito tempo, ela que comanda tudo lá. Diga aí.
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0: Fica é do ali. Lado esquerdo ou do lado direito de quem vai descendo?
1: Deixa eu ver, os números ímpares é do lado esquerdo. Aprenda na sua. Quando você vai numa avenida, que tem por exemplo, essa avenida aqui, a direção é leste.
0: Entendi.
1: Entendeu? Então, os números ímpares são do lado esquerdo.
0: E os pares do lado direito. Como é o nome do colégio que você estudou lá em Santa Quitéria, Júlio?
1: Júlia.
2: Tem mais o seguinte:
0: Júlia Catunda.
1: Rapaz, as ruas. Eu tenho que ensinar, porque esse povo.
2: As ruas e avenidas começam sempre da praia ou do centro.
0: É, sim.
2: Tá então. Certo? Presidente Menezes. Começa aqui no aqui no.
0: Isso, olha aí, lá no Ipu não é assim, não. É.
1: No Ipu não tem avenida. tem vereda.
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0: 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São 17:56 em Fortaleza. Nós vamos com o nosso programa hoje até 19:30. E agora trazendo as manchetes do programa. Começo com a manchete do Fortaleza. Repórter Wesley Lopes.
3: Tricolor de Aço realiza penúltimo trabalho na capital cearense antes do embarque de amanhã para Londrina. Essas e outras informações você confere daqui a pouco na Nova Brasil FM 106.5 com a equipe Apaixonados pelo Futebol.
0: E a manchete do Floresta com o repórter Evandro Soares.
4: Olá, amigos sintonizados na Nova Brasil FM. O Floresta Esporte Clube terá um grande desafio pela frente contra o Santa Cruz no próximo domingo, na partida válida pela terceira rodada do quadrangular de acesso à Série B do Brasileirão do próximo ano. E o Lobo da Vila terá, na verdade, dois desafios: o de vencer a equipe que tem 100% de aproveitamento no grupo e a de não se deixar abater pela pressão de mais de 40 mil torcedores do Santa Cruz, presentes na Arena Pernambuco. Daqui a pouco eu volto com mais informações aqui nos Apaixonados pelo Futebol. Evandro Soares, agora na Nova Brasil FM.
0: Muito bem, trazendo a manchete do Ceará, repórter Luciano Filho.
5: No Ceará, o principal motivo de preocupação é o risco de rebaixamento que flutua em torno de 35 a 39%. Amanhã, triunfo diante do Novo Horizontino, líder da competição, é mais que importante para o time do povo, que poderá contar com o retorno do lateral direito Brian Borges. Enquanto isso, o craque Melk tem um convite mais que especial para fazer a minha querida nação alvinegra.
6: Fala, nação alvinegra, tô passando aqui para convidar vocês para o jogo de sexta-feira, às 8:30, contamos com o apoio de vocês, tá? Vamos, vozão!
5: Destaques do Ceará Sporting Clube, o mais querido, Luciano Filho, Nova Brasil FM, a rádio classe A do futebol cearense.

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0: Apaixonado pelo futebol aqui da Nova Brasil. Nova Brasil em campo. Nós temos a programação esportiva todos os dias, de segunda a sexta-feira, de 17h30 a 19h30, de 5h30 a

0: 7h30 da noite, de segunda a sexta-feira, tá? É a nossa programação esportiva, além dos jogos de Ceará e Fortaleza. Muito bem, 18 horas em ponta, em nome do Pai, do Filho e do Espírito Santo, amém, a hora amém. Do Ângelus.
1: Ô Bosco, eu quero agradecer, né, a Deus. Outro dia eu fui no médico e pedi uns exames, né, para ver. Eu fiz, parece que foram 16 ou 15 exames. Aí hoje eu fui e levei pro médico.
2: Escapou?
1: Cardiologista. Chegou lá, ele pegou, foi olhando, esse aqui tá bom, esse aqui tá bom, esse aqui tá bom, esse aqui tá bom, esse aqui tá bom. Todos eles, graças a Deus.
0: Até a metade.
1: Não, agora eu vou fazer mais dois lá, eu não sei como.
0: Eu tô vendo hoje vocês com um semblante desapegado, sorridente.
3: Mas leve. Eu sempre
0: você tá
3: assim,
0: leve.
3: Você
2: tá
0: leve.
2: Eu até o cabelo de preto.
0: Tá bonita. Olha, o Jotão, ele é muito preocupado com a saúde dele. Parece que ele tem aquele problema de.
2: E é dos
0: o cara que
2: também.
0: É preocupado com doença, como é o nome da dor? Como é o nome da dor?
1: Não, eu não sou preocupado. Eu não tenho preocupação nenhuma, graças a Deus.
0: Ele é aquele que tem medo de doença, pai.
1: Não, eu não tenho.
0: Ei, professor, lembra aí o nome da. Ele é. O cara que tem medo de doença, rapaz.
1: Não tem medo de doença, não. Tem o medo dos castigos de Deus.
0: É, ele é hipocondríaco.
1: Hipocondríaco era um cachorro que tinha lá em casa.
2: O nome do cachorro,
1: era.
2: Você pegou a doença dele, foi?
0: Ei, gente, já tá na hora de eu sair para o intervalozinho gravado e eu volto já na Nova Brasil em campo.
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0: Muito bem, 18 horas e 4 minutos em Fortaleza, 18 e 4, na sequência da Nova Brasil em Campo. Diga lá, professor Luiz Eduardo.
1: A situação é a seguinte, né? Libertadores, quem pensava que iam se classificar os quatro brasileiros para a semifinal se enganaram, né? Fluminense passou, né? Depois de perder 2-1 para o Platense, havia vencido 2-0. O Palmeiras ontem perdeu no tempo normal. O Palmeiras estava vencendo 2-1 e tomou 2 gols em 3 minutos.
0: Impressionante aquilo ali. Aquilo ali.
1: Mas aí foi para os pênaltis e o Carlos Miguel. A caixeta aqui, ó. Carlos Miguel pegou 2, viu? Pegou 2 e o Palmeiras passou, vai pegar o Fluminense.
0: Eita.
1: O Corinthians ontem decepcionou, né? Arena
0: eliminada, depois Marcelo Paz chegou para falar da situação, porque vou te contar aqui uma coisa. A eliminação do Corinthians, viu, um dirigente chegar para falar pro torcedor uma eliminação é ruim demais.
1: Difícil.
0: É difícil demais.
1: E aí é o seguinte, o Depay, né? Memphis Depay perdeu um pênalti. Tava 1-0.
0: Ali, aquele,
1: um
0: ele botou foi aquele que ele botou pra lua?
1: Foi aquele ali mesmo.
0: Aquele, ele botou pra lua.
1: O maior trabalho pra renovar o salário dele.
0: Ave Maria, agora, rapaz.
2: É bom que se diga que.
0: Quanto é que custou aquele pênalti desperdiçado ali, Edmilson? Quanto foi que custou?
1: No mínimo uns 10 faltava, milhões.
0: 10 milhões, né?
2: O cara deu 7 minutos, depois passou pra 10, faltava 10 segundos.
1: Pênalti.
2: Aí o Depay foi. Um negócio absurdo.
0: E se aquela bola entra, a história era outra.
2: Pronto, aí ia pra pênalti, torcida em mim. Agora, o cara vai bater uma bola no ângulo, ele mirou o ângulo direito,
0: botou muita
2: do
0: força.
2: Goleiro. Aquilo ali você dá a média força, que fisicamente não tem como o goleiro chegar lá. Aí ele deu uma pancada, a bola subiu demais e...
0: Essa torcida saiu chorando...
1: E hoje tem Flamengo e Independiente Del Valle, né?
0: Ô, rapaz, que hora esse jogo começa mesmo aí?
1: O jogo é 9:30. Lá é Independiente Del Valle deu Flamengo 2-0. Então, hoje Maracanã...
0: Maracanã com um peso danado da torcida.
1: Sei não, mas eu tô achando que tá com cara de Flamengo e Palmeiras de novo numa final de Libertadores.
0: Também tô achando. Hoje é quinta-feira. Hoje é quinta-feira, 17 de setembro, 18 horas e 7 minutos, 6:07 da noite. Nós estamos apresentando o programa Nova Brasil em Campo. Nosso horário é de 5:30 às 7:30 da noite, de segunda a sexta-feira. 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E essa emissora aqui de Fortaleza, Nova Brasil, pertence ao sistema de comunicação Povo, do jornal Povo, que vai fazer agora, em 2028, dia 7 de janeiro, 100 anos. 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Então nós somos aqui do sistema de comunicação O Povo. Do tradicional jornal O Povo. 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E agora eu posso trazer o noticiário de algum clube aí? Os senhores preferem ou a gente vai debater algum outro assunto?
1: O Ceará joga amanhã, né?
0: Então pronto. Eu vou trazer a matéria com o repórter Luciano Filho falando exatamente sobre o jogo de amanhã com o Vozão. Fala aí, Luciano.
3: Aquele abraço forte à galera da Nova Brasil FM, a Rádio Classe A do Futebol Cearense. Eu sou Luciano Filho, muito prazer chegando para destacar as novidades, o dia a dia do time do povo mais querido. 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Ceará, que tem um compromisso de supra importância nesta sexta-feira, amanhã, portanto, 20h30, Arena Castelão, creio eu, casa cheia. E com essa promoção dos ingressos, em R$5 para as mulheres, R$16 tão somente, demais setores, e para o público em geral. E cabe meia a R$8. Eu acredito, sim, que a galera alvinegra vai invadir literalmente a Arena Castelão. É compromisso mais que importante, por que não dizer? Considerar é mais uma decisão dos 10 jogos que o Vozão fará até o fim da competição. Ceará, que encerrou a preparação hoje no CT de Porangabuçu para encarar a equipe paulista, o Novo Horizontino. A novidade, o lateral direito Brian Borges, que concedeu entrevista coletiva e também, além de conversar com a imprensa, o Brian Borges tem retorno garantido, pelo menos na relação de convocados, para o duelo diante do Novo Horizontino. A diretoria do Vozão mantém a venda de bilhetes a partir de R$16, como eu já citei, especialmente para as mulheres, estão somente R$5. E essa ação promocional busca lotar, sem dúvidas, arquibancadas, todos os setores da Arena Castelão. O mais querido ocupa a 15ª posição na tabela com 32 pontos no ativo. O risco de rebaixamento flutua em torno de 35% a 39%, segundo estatísticas recentes. E o Ceará, que observa, vislumbra nesse compromisso de amanhã, diante do Novo Horizontino, o líder da competição atual, da Série B, uma partida de fundamental valia. Eu não vou dizer um divisor de águas, mas que para o Ceará consolidar-se na competição, no certame, sim, os 3 pontos, o triunfo é mais que importante. Agora, vamos observar as probabilidades, as possibilidades que o técnico Daniel Paulista dispõe no seu elenco para formar um time forte, uma equipe, uma formatação de uma equipe que tenha realmente a devida competência para superar o Novo Horizontino. 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Antes da gente aqui, juntamente com os nossos ouvintes da Nova Brasil FM, equipe apaixonada pelo futebol, vislumbrar um provável Ceará para encarar amanhã o Novo Horizontino. Opções, opções são várias. Interessante, hoje o Ceará tem um elenco até qualificado e robusto. Agora, tem um convite mais que especial de um camarada, sem dúvida, é destaque da temporada, creio eu, não só no Ceará, mas no futebol cearense. É a revelação, é o craque Melk, que tem um convite para minha querida nação alvinegra.
4: Fala, nação alvinegra, tô passando aqui para convidar vocês pro jogo de sexta-feira, às 8h30, contamos com o apoio de vocês, tá? Vamos, Vozão!
3: Valeu, beleza, é isso aí, Melk, gostei, tá aí, otimista, é ou não é, Melk?
4: Fala, nação alvinegra, tô passando aqui para convidar vocês pro jogo de sexta-feira, às 8h30, contamos com o apoio de vocês, tá? Vamos, Vozão!
3: E eu tenho certeza, Melk, que a galera alvinegra vai, vai de com força, incentivando o time do povo. Olha, provável Ceará para encarar o Novo Horizontino
5: Richard, é ele.
6: Goleiraço, hein? Paredaço. No setor defensivo, nós temos o Rafael Ramos, né? Mas tem o Brian Borges também, né? Eu creio, isso é um pensamento do Luciano Filho. Brian Borges, que é bom lateral, também tem a opção do Júlio César, que atua ali. Ele é polivalente, né? Ele joga na zaga, no meio-campo, é na volância, é como zagueiro, como defensor, nas alas. Aí tem o Rafael Ramos, Brian Borges, Júlio César no setor defensivo, propriamente dito, ali no duo de zaga, os dois zagueiros, os dois defensores. Luizão, isso aí é ponto pacífico, né? Mas também Luiz Otávio. Pelo amor de Deus, seu Daniel Paulista, não me tire o Luiz Otávio, que é o melhor zagueiro do Ceará, indubitavelmente. Eu creio que ele vai de Luizão, Luiz Otávio, né, para repetir essa dupla, que jogou muito bem diante do Fortaleza. E ali, na lateral esquerda, tem as opções do Sávio e também do Sanches, que também se ouve bem diante do Fortaleza no Clássico Rei. Na volância, o craque Vinícius Zanocello. Tem também o bom volante, o jovem João Gabriel. E ele, o craque Melk. No ataque, Daniel Paulista, não lhe faltam opções. Olha, tem o Enzo Lodovico, que é bom jogador, esse garoto, hein? Esperto demais. Nico Ferreira, o Saulo Coração Valente. Creio que o Saulo Coração Valente vai para o jogo. E o Vina, então opções só nesse setor ofensivo, vou repetir, tá? Tem o Nico Ferreira, Enzo Lodovico, Vina e o próprio Saulo Coração Valente. 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Destaques do time do povo, Luciano Filho, Nova Brasil FM, a Rádio Classe A do futebol cearense.

0: Futebol, estamos de volta, 18 horas e 17 minutos, 6 e 17 da noite aqui no Pique da Nova Brasil. Amanhã o nosso trabalho começa às 17h30, o jogo do Ceará começa às 8h30 da noite. Tem Voz do Brasil amanhã? Ceará! Ou é só depois do jogo? Depois do jogo, né?
1: A Voz do Brasil, cara. É, de 7 às 8.
0: É de 7 às 8,
1: né? Isso. E 8h30, 8 horas começa a jornada, né?
0: É, né?
1: E 8h30 o jogo.
0: Ok. 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
1: O noticiário.
0: 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São 18 e 18 agora. Já coloquei o noticiário do Fortaleza, vamos agora, aliás, perdão, noticiário do Ceará, já tem o noticiário do Fortaleza. Edmilson Maciel, você ouviu toda a matéria do repórter aí, o que eu notei é que o Ceará está empolgadíssimo para esse jogo da manhã, parece até que ele está lá na cabeça.
2: É, parece que vive uma outra fase o Ceará.
0: Verdade.
2: Recebeu reforços, jogadores importantes, novo ataque, um jogador de primeira divisão. Entrando aí como centroavante, quer dizer, tudo isso ajuda. E a volta do Brian é um fator importante, porque é um bom lateral direito. A zaga, o Luizão esteve muito bem, mas o Luiz Otávio, já estão querendo tirar o Luizão para colocar um garoto, tirar o Luiz Otávio para colocar um garoto, mas tudo isso é especulação, ninguém sabe o que é que vai acontecer. Certo é que o Ceará teve uma subida de produção, e o Ceará, quando joga com grandes equipes que estão bem estruturadas, normalmente ele rende melhor. Agora, amanhã, vai enfrentar o líder, que tem uma campanha espetacular. O Novo Horizontino está em primeiro lugar em tudo. Então,
0: aqui ele não vai nem andar.
2: É possível.
0: Vai nem andar.
2: É possível. Jogando em casa, apoio da torcida, ingresso barato, o Ceará pode muito bem obter um bom resultado.
0: É.
2: Sem dúvida. É isso, professor?
3: É desse jeito.
0: Rapaz, um jogador do...
4: E outra coisa, né, Bosco? Se for analisar...
0: Ele tomou cartão amarelo aí, foi... Né, no jogo de ontem, foi o...
4: Rapaz...
0: Tacou a bola nas costas do jogador do Atlético.
4: Esse é o Coelho, não sei se foi ele. Foi o... Esse é o zagueirão aí. Viu, Bosco? Você vê como um resultado numa partida faz uma diferença até pra animar o torcedor. Se o Ceará perde pro Fortaleza, o ânimo do torcedor ia estar pra baixo do Ceará. Se animar pra esse jogo contra o Novo Horizontino, ia ficar meio que receoso. Mas o Ceará empatar da forma como ele empatou, não é isso, Edmilson? Com gols 42, o próprio torcedor sai de lá como se o Ceará tivesse vencido o clássico.
2: Verdade. E é um clássico, né?
4: É, como se tivesse vencido, né? E aí, esse jogo contra o Novo Horizonte, que é complicado, ninguém pensa que vai ser fácil, não. Vai ser complicado pro Ceará.
2: É o líder, né?
4: É, vai encarar o líder, amigo. Um time que vem bem na competição, um time que é bem treinado pelo Anderson Moreira, conhecido aqui do futebol cearense, que tem jogadores que já passaram por aqui. O Robson tem 15 gols. O Rômulo tem 9. Só eles dois já foi 24 gols.
2: O Novo Horizontino é o melhor ataque
4: da competição.
2: Da série de 48 gols. É muito. Eu acho que quem está mais perto tem 42. Se não me engano, é o CRB. Você poderia até ver. Agora é um time bem estruturado. Teve uma arrancada espetacular.
0: Qual é a colocação do CRB?
2: CRB hoje é o sétimo, né?
4: Ele tá lá na beira da zona de classificação.
2: Pois é, tá chegando.
4: E tá bem, o Ceará... venceu o Sport 2-1.
0: Pois é, venceu o Sport e outra coisa, o Ceará faz o último jogo lá contra o CRB.
2: Claro. Essas alturas ele tá brigando pela liderança pelo G2, né?
0: Pra você ver uma coisa aqui, com todo respeito ao CRB, Clube de Regatas Brasil, um grande estado, uma torcida fantástica, mas não dá pra comparar assim com o Ceará. Aí o Ceará vive uma situação. Eu não vou nem tocar nesse assunto, não, porque o Ceará tá melhorando. Deixa isso pra lá. Vamos lá, 18 horas e 22 minutos. Hoje é quinta-feira, 17 de setembro. Eu já tenho aqui na ponta da linha É, o repórter do Fortaleza, Wesley Lopes. Vamos lá, Wesley.
3: Um forte abraço a você, amigo torcedor, a você, amiga torcedora, que já está ligado, conectado conosco aqui dentro da Nova Brasil FM 106.5. Chegando com as principais informações do Tricolor de Aço Leão do Parque dos Campeonatos, que na tarde desta quinta-feira, no Centro de Excelência Alcides Santos, no PC, realizou o seu penúltimo trabalho antes do embarque de amanhã para Londrina, onde no domingo enfrenta a equipe da casa às 18h30. O treinador Paulo Autuori, que tem trabalhado com a sua equipe, principalmente também com os novos reforços, aprimorar a parte técnica, a parte física e principalmente aquilo que tem atrapalhado o Fortaleza nos últimos jogos, que é o poder de decisão em relação às chances que são criadas dentro do jogo. E este é o grande objetivo do Fortaleza até o final desta Série B, que é tentar vencer o maior número de jogos possíveis. E para isso precisa realmente ser letal quando criar essas oportunidades, para que não possa dar oportunidade para os seus adversários. Mas a tarde de hoje no PC não foi apenas de trabalhos físicos, técnicos ou táticos. Também teve a apresentação de novos reforços. E quem esteve presente na sala de imprensa, Carlos Rolim Filho, foi o zagueiro angolano Bastos e o atacante colombiano Cantillo. E mais uma vez, nós tivemos a oportunidade de conversar com ambos. E para o zagueiro angolano Bastos, nós o questionamos sobre os seus dois últimos anos, principalmente 2024, um ano mágico, sendo campeão da Libertadores, sendo campeão brasileiro, vestindo a camisa do Botafogo do Rio de Janeiro. 2025 não teve a mesma média de jogos do ano anterior, e 2026 foram apenas 17 jogos. E nós o questionamos sobre como chega o zagueiro angolano para o Fortaleza e o que esperar dele vestindo a camisa tricolor.
5: Quero dar boas-vindas também a todos. Respondendo a sua pergunta, claro que passei momentos difíceis, né? Nenhum atleta gostaria de passar por momentos difíceis, e principalmente quando são momentos longos. Um regresso custa caro. Mas estou muito feliz por estar aqui, pela oportunidade que o Fortaleza deu-me. Espero responder da melhor forma. E falando um pouquinho da minha experiência, eu tenho experiência também de jogar Série B e tive também experiência de jogar Série A, então são contextos que eu conheço muito bem. E tudo vai depender muito do desempenho, do dia a dia, o treino, pois para ganhar forma claramente necessitamos minutos, e acho que tem que viver um dia de cada vez, e sinto-me preparado, vou trabalhando aos poucos para poder ganhar esta forma e poder ajudar a Fortaleza da melhor forma possível.
3: E ao atacante colombiano Cantillo, nós o questionamos sobre a sua última passagem, né? Vem do futebol europeu, estava atuando na segunda divisão do futebol grego, e provavelmente o nível técnico e tático da segunda divisão do futebol grego não seja o mesmo no qual nós estamos habituados aqui no futebol brasileiro, a nível de qualidade técnica, de qualidade tática, de competitividade. E nós o perguntamos, né, como ele chega e como ele vai enfrentar este novo desafio agora como atleta do Tricolor de Aço.
6: Futebol grego, boa tarde, Pato. Sei que o futebol grego não é muito visto, como disse tu, mas agora mesmo estou 100% à disposição do profe. É minha primeira vez em Brasil, mas eu segui o futebol brasileiro há muito tempo, me gusta muito. Há grandes jogadores que também sigo. E agora estou à disposição do profe e sou muito contente, e sei que com a ajuda de meus companheiros vamos a coger 100% el fútbol brasileño, porque pues una cosa es verlo y otra cosa es estar adentro. Y bueno, ahora estoy bien, estoy tranquilo y estoy muy contento.
3: Está aí então aos amigos, comentaristas da Nova Brasil FM e, claro, ao torcedor que está ligado conosco neste exato momento, as palavras dos mais dois reforços que o Fortaleza acabou contratando nessa última janela: zagueiro angolano Bastos e o atacante colombiano Cantillo. Como eu disse no início do nosso noticiário, amanhã, 9 horas, no Centro de Excelência Alcides Santos, no PC, o treinador Paulo Autuori realiza o seu último trabalho antes do embarque para Londrina. E aí ele já deve definir praticamente qual é a sua equipe titular para enfrentar o Londrina no próximo domingo às 18 horas e 30 minutos fora da capital cearense. Eu sou Wesley Lopes e, se Deus quiser, retornamos amanhã, sexta-feira, com mais informações do Leão do Pici aqui dentro da Nova Brasil FM 106.5, com a melhor equipe esportiva que o Nordeste brasileiro consagrou, que é exatamente a equipe Apaixonados pelo Futebol.
7: J. Egito.
8: Namora, não é que sou eu, aqui pela Nova Brasil 106.5, líder de audiência, programa Apaixonados pelo Futebol. O nosso Wesley Lopes debulhou aí nesse lastro de audiência que é a Nova Brasil as informações do Tricolor de Aço, que vai encarar o Londrina domingo lá em
2: Paraná.
8: No Paraná, é isso?
2: Pra ganhar, né, Jota?
8: Pra ganhar.
2: Beleza. Londrina tá meio que no bagaço.
8: Até porque,
2: né,
8: tem que barrar o Londrina, que ele andou ganhando agora nos últimos jogos, né?
4: 6x0 tá com... na Ponte Preta.
8: Isso, 6x0. Ponte Preta. Mas Ponte Preta, não é isso? Ponte Preta tá pudim com ameixa e creme de chantilly.
2: Ainda, Ponte Preta ainda era com a garotada, né? Jogando com sub-20.
8: Isso. Sub-21. Mas aí foi a 28 pontos, né, Londrina? Quer dizer, se o Londrina vence o Fortaleza, vai a 31, cara. Começa
2: com o Ceará, se o Ceará não ganhar.
8: Começa ali.
4: E o jogo não vai ser no Estádio do Café.
8: Não, né?
4: Não, no VGD.
8: VGD.
4: Vitorino Gonçalves Dias.
8: Viajandão.
4: Anota o endereço aí.
8: Sim.
4: E lá?
8: Não, quem vai viajar pra lá é o Kleber, Tubarão.
4: Jorge Cassone, 1900.
8: É, né?
4: E é o estádio que pertence ao Londrina, viu?
8: Tá certo.
4: Detalhe, foi inaugurado em 1956.
2: É lá que ele treina, e é aí que conhece.
4: E lá
2: os caras,
4: queimando jogos.
2: Os caras deixam a grama alta, passam uma semana treinando na grama alta. O adversário chega lá, não tá acostumado àquilo. Então, muito baixa, joga água, fica o tempo todo encharcado, ele se acostumando a treinar com lá, tudo isso eles fazem para dificultar a vida do adversário.
8: Mas o futebol é como é a vida, é assim. Tem os obstáculos, então você tem que vencer os obstáculos.
2: O Fortaleza tem os seus méritos,
8: sim,
2: porque está numa situação excelente, né? Colocação hoje é para chegar na liderança. Fortaleza pode ir.
4: Desde o início do campeonato, o Fortaleza está bem, né? Na classificação.
2: Ele vencendo, né? Ele pode chegar à liderança, né, professor? São dois pontos.
4: Depende muito do que vai acontecer lá na frente, com o Novo Horizontino, com o Vila Nova.
2: Mas,
4: né?
2: De momento ele pode chegar, né?
4: Pode sim.
2: Quem sabe, né?
4: O estádio lá é pequeno, a capacidade é 13 mil.
8: O Londrina tem essa torcida toda, né?
4: É onde ele treina e joga, o time do Londrina.
2: É por isso que ele tá levando para lá. Não tá indo pro...
4: É desde 2024 que ele joga lá, viu? Ele tá mandando lá no estádio dele
2: mesmo.
4: Desde 2024 que eles definiram que a casa do Londrina seria o estádio Vitorino Gonçalves Dias.
2: Olha a diferença. O Londrina tem... O Fortaleza tem 48 pontos. O Londrina tem 28. São 20 pontos de diferença. Dá uma dimensão exata. Ou seja... foram 28 rodadas, né? O Fortaleza tem 20 pontos a mais que o Londrina. A superioridade é incontestável. A única vantagem que o Londrina pode ter é o fato de jogar em casa, no seu campo, um campo onde treina, conhece muito bem até o buraco. O cara diz: olha, eu vou cavar um buraquinho aqui, lateral direito, você não pisa naquela região ali. Tá, marca de longe. O adversário chega lá assim, né? Eles usam o que podem, né? Porque o Londrina ainda tem esperança, porque ele está a 3 pontos do Botafogo, que é o primeiro fora da zona.
8: Isso.
2: Então, se ele ganha, vê se ele passa do Botafogo. O Londrina tem 7 vitórias, o Botafogo tem 8. Empate, derrota, gols pro. Deixa eu ver aqui. Gols pro. O Londrina tem 38. E o Botafogo tem 31. Ou seja, o Londrina já entra direto, já sai da zona se ganhar. Essa é a dificuldade que o Fortaleza vai encontrar, dependendo do jogo do Botafogo, né?
8: Agora, um detalhe que reza a favor do Fortaleza aí é que o Fortaleza tem um tabu aí com... Ele nunca perdeu pro Londrina.
2: E tá numa fase de ratificar
4: e
2: isso.
4: E o que o Fortaleza quer é que o Londrina venha pra cima mesmo.
8: É verdade, para poder. Porque
4: se ele vir para cima mesmo, ele vai dar espaço.
2: Nenhum treinador é louco para ir para cima.
8: Agora o Fortaleza tá sem o. Vai ser o Rodrigo, né? O Rodrigo, o primeiro volante, que está suspenso, recebeu o terceiro cartão amarelo. E também tem no departamento médico Luan Freitas, zagueirão, que segue lá. Enquanto o volante Lucas Sachas e o atacante Pedro Henrique, eles, o Edmilson Marcelo, são dúvidas para o jogo. Mas eu acredito que vão voltar normalmente.
2: Pelo elenco que o Fortaleza tem, se você levar em consideração o aspecto técnico, a superioridade do Fortaleza com respeito ao Londrina, eu não sei não, para mim seria uma zebra até o Londrina ganhar do Fortaleza. Seria uma zebra.
4: Você sabe, Edmilson Jota, qual é o mascote do Londrina? É o Tubarão.
8: Tubarão.
4: E sabe por que que é Tubarão?
8: Diga aí.
4: Porque o jornalista Vitor Neto, que é considerado o pai do mascote, ele era fã do filme Tubarão. Olha aí, mas... aí bota o mascote do Londrina, Tubarão. Tem até o mascote Baby, é o Tuba Baby.
8: Tuba
4: Baby. É o mascote do Londrina para crianças. As curiosidades, não sei se...
8: Curiosidade do futebol, isso é bom. Torcedor gosta, o ouvinte gosta.
4: Talvez até não fosse interessante, mas eu acabei... deu vontade de falar, eu falei.
8: Deu vontade?
4: É, e o microfone estava aberto.
8: É,
4: curiosidade. Assim, desse instante eu falei com o microfone
8: faz
4: fechado.
8: Faz parte do futebol, não faz?
4: Faz.
2: Curiosidade, pronto, não, é interessante.
4: Nesse instante eu falei com o microfone fechado, agora com ele aberto eu também falei.
8: Falou, tá certo. Deixa eu te falar uma coisa também. Fale, no primeiro turno, o Fortaleza venceu 3-0, né?
4: 3-0, fácil. Fácil. Tranquilo.
8: Com o pé nas costas, né?
4: Pé nas costas. E vai vencer esse jogo também.
8: Isso.
2: Lógico, você está falando da lógica.
4: Lógica.
2: É lógico que o Fortaleza vencer e encostar. Quem sabe chegar na liderança. Pode ser que perca essa liderança no contexto da rodada, que os jogos vão acontecendo, né? Mas Fortaleza hoje tem 2 pontos no líder, são 48 pontos, né? Mas você tem o Criciúma tem 47, o Atlético de Goiás tem 46, o CRB tem 45, tem a ascensão. Se Fortaleza não vence, pode ser superado por esses três até, né?
4: Um confronto que é um confronto de poucos jogos, né? Londrina e Fortaleza. 5 jogos, 4 vitórias o Fortaleza e um empate. Série B 2002, 2004 e 2018, Fortaleza enfrentou Londrina em edições passadas da segunda divisão, construindo uma vantagem no histórico do duelo, né? Curiosamente, nos anos 2002, 2004 e 2018, Fortaleza conquistou o acesso à Série A ao final da temporada, né? E aí, esse ano, com Vitinho, Luiz Fernando e Lucas Prió, jogo da 10ª rodada da Série B desse ano, dia 23 de maio, foi 3-0 Fortaleza.
8: Tá aí o Fortaleza Castelão. Isso. Tá aí o Fortaleza que vai partir para dentro do Londrina. E o Fortaleza não quer se afastar dali, né? E o Londrina, o jogo vai ser bom, por quê? Porque o Londrina com certeza vai partir para dentro do Fortaleza porque precisa ganhar para sair da zona de degola, né? E com isso o Fortaleza vai com certeza puxar os contra-ataques. Paulo Otuori muito competente, vai armar um time para bloquear essa proatividade do time do Londrina, com certeza, né? Vai ser proativo, vai para dentro. Nossa. E com certeza o Fortaleza vai sair nos contra-ataques buscando aí, quem sabe, fazer um gol, 2 gols e conquistar a vitória nos domínios lá do time do Londrina.
2: Que o professor fizesse um levantamento. O que o Fortaleza precisa de resultados outros para sair líder dessa volta?
4: É o seguinte, nessa rodada, né?
2: Isso.
4: Quer dizer, né? É o seguinte, na classificação, o Fortaleza tem 48 pontos. Para assumir a liderança, ele terá primeiramente que vencer, porque aí vencendo ele ultrapassa Novo Horizontino e Juventude.
8: O Ceará vai ajudar, porque vai vencer o Novo Horizontino, pronto.
4: É, aí é o seguinte, se o Novo Horizontino perde o Ceará, o Fortaleza já passa dele. Se o Juventude também perder o seu jogo...
2: Com quem, o Juventude?
4: Vou ver agora.
2: E é fora. Jogos.
4: É fora. Juventude pega o Sport.
2: Sport em Recife.
4: Que não é fácil.
2: É fácil.
4: E aí depois o terceiro é o Vila Nova. O Vila Nova que na rodada joga amanhã em casa contra o América Mineiro.
8: O América em tese, né?
4: O problema
2: é o Vila Nova amanhã deve assumir a liderança.
4: É. Amanhã.
2: Tem...
4: O jogo é lá em Vila
8: Lembrando Nova. Que o América de vez em quando surpreende, né?
1: apesar de estar lá embaixo, mas...
4: É, o América tem 4 vitórias uma em 28 delas, jogos. 28
1: uma delas...
4: Né? Mas o time venceu 4 partidas em 28, meu amigo. Complicado.
1: É, não está pensando em coisa...
4: Escapar, não.
1: É.
4: Então, essa é a situação. O Fortaleza é o seguinte, o Vila Nova e o Novo Horizontino, eles jogam amanhã. O Juventude joga no sábado e o Fortaleza só joga domingo.
2: Já sabe tudo que tem.
4: Já vai saber.
2: Uhum.
4: O Fortaleza já sabe se vencendo ele assume a liderança ou se pelo menos fica na segunda colocação, né? Pra ficar na segunda colocação, ele vencendo vai a 51 e aí ele torce que o Juventude não vença o seu jogo, né? Perca para o Sport. E o Vila Nova não vença o time do América. Mas se o Vila Nova vence amanhã e o Novo Horizontino vence, Fortaleza vai seguir fora do G2. Essa é a situação. Então, olha, amanhã tem Vila Nova e América, 19h30, lá no Oba. 20h30, Ceará e Novo Horizontino, no Castelão. 21h30, São Bernardo e Atlético Goianiense. No sábado, só 2 jogos. 16h, Sport e Juventude. 18h30, Atlético e Botafogo. Ele tá no bolo, viu? Tá no bolo.
1: Não tá no ar, não.
4: É, amanhã mesmo.
2: Se ele vencer amanhã, ele passa até do Fortaleza, né?
1: Isso.
2: Eu esqueci que tinha um microfone, viu, Jota?
1: É. Ele joga... Fale ao microfone.
4: É, o Atlético joga amanhã. Pior foi eu que falei com o microfone desligado.
1: Isso. Agora.
4: O Atlético ele joga amanhã, lá contra o São Bernardo. Fora. Ele vencer da manhã. Ele vai a 49, ele ultrapassa amanhã Criciúma e o Fortaleza. Para ultrapassar o Vila Nova, o Vila Nova tem que perder para o América. A verdade é que o Atlético também está no bolo.
2: Verdade.
4: Está naquela, viu?
2: Clubes Atlético, Criciúma, Vila Nova e o Ceará lá atrás, que coisa, né?
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1: 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Deixa eu abraçar aqui o meu amigo Érico Paiva. Quero abraçar também.
2: O Érico?
1: Ah, o Érico Paiva.
2: O Tiane também.
1: É, esse tá é o coronel, vi. Isso. Quero abraçar também a Raimara, doutora Raimara. A Maia Paiva, que também está assistindo, ouvindo a gente. Muito obrigado pela audiência. Quero abraçar aqui o Fábio Tibó, o Raimundo Filho Maia, os meninos, o Luquinha, o Gabriel, que são os filhos do nosso Érico e da senhora Raimara. Enfim, toda a turma boa que está ouvindo aqui o programa Apaixonados pelo Futebol, pela Nova Brasil 106.5.
4: Jota.
1: Luiz Eduardo quer falar, fala, Luiz.
4: Deixa eu aproveitar aqui, rapaz.
1: O David Duarte tá ouvindo lá em Baratão.
4: É cadeira cativa. É o David Duarte, se chamar Davi Duarte, ele atende também.
1: É Davi, né?
4: É. Isso. É gente boa demais, torcedor do Ceará, tá lá em Baratama, passando informações pra gente vez ou outra sobre a cidade, como é que tá lá a movimentação. É? Caminho de Quixadá.
1: Isso.
4: É. Caminho de Xadá.
2: E Baratama.
1: Em algum lugar no estado do Ceará.
4: É, já ele passa aqui, bem direitinho aqui a localização. Isso. Mas eu tenho aqui uma matéria bem bacana, cara, do Mário Kempes, sobre questão de bilheteria de Fortaleza e de Ceará na Série B. Eu achei bastante
1: Mário
4: interessante.
1: Mário Kempes, jornalista?
4: Grande Kempão, é ele mesmo.
1: É, Kempão.
4: É o seguinte: com 28 rodadas disputadas, ou seja, faltando apenas 10 para o fim da competição da Série B. O Kempão fez um levantamento exclusivo sobre Bordeiros das 14 partidas em que o Ceará fez como mandante na Série B. Olha como é interessante. Até agora o Ceará faturou R$1.700.000 de bilheteria, o que dá uma média de R$123.000 por jogo.
1: Sim.
4: No entanto, apenas 3 jogos deram lucro ao Ceará. As despesas somadas deram mais de R$2.100.000. Por isso que a equipe levou para Porangabuçu um prejuízo total de R$104.000. Prejuízo.
1: Isso.
4: É, vale destacar que é o seguinte, que 2 jogos contra o Fortaleza, a arrecadação e os gastos foram divididos. Por isso, no último clássico Rei, olha o que o Ceará levou líquido. Deu R$1.000.000 e pouco a renda, não foi? O Ceará levou líquido R$336.000.
2: Foi quando ele lucrou mais.
4: Segundo Kempão também.
2: A renda ali é dividida entre os dois durante o ano todo.
1: É justo, né?
4: Você sabe quantos torcedores foram somando todos os 14 jogos do Ceará?
1: Sim.
4: 151.000 torcedores. Desses, 52.000 foram sócios torcedores que fizeram check-in. Outra informação importante: o Ceará distribuiu 18.000 cortesias, gente. 48.000 ingressos de entrada, de meia entrada, e apenas 546 torcedores entraram de graça. Média de público do Ceará, na Série B, média de público, sim, atualizada, 10 mil torcedores.
1: Sim.
4: 10 mil. E o Ceará é o seguinte: o Ceará teve prejuízo aí em vários jogos, entre eles o do Operário, que o Ceará ficou com déficit de R$127.000. Aqui são os dados atualizados sobre o Ceará na Série B.
1: Quem é o campeão de público nessa Série B?
4: Vou já passar aqui, é do Fortaleza também. Fortaleza. Tá acima do Ceará, viu?
1: Tá acima do Ceará. O Ceará deve ser o terceiro, né?
4: É, o Sport também tá lá na cabeça. Olha, é o seguinte, o Fortaleza, em 28 rodadas, faltando 10, o Bordeiro em 14 jogos do Fortaleza como mandante nessa Série B, e até agora o Fortaleza lucrou R$3.200.000. Enquanto será R$1.700.000. A média do Fortaleza é de R$230.000 por partida. Em 5 jogos, somente em 5 jogos desses 14, o Fortaleza teve lucro. As despesas somaram mais de R$2.500.000. E aí a diferença?
2: Peraí, quanto foi a despesa do jogo do Ceará e quanto foi a despesa do jogo do Fortaleza?
4: Tô chegando lá. É o seguinte, Fortaleza teve o lucro, faturou R$3.500.000, mas teve uma despesa total de R$2.500.000.
2: Ceará?
4: O Ceará faturou R$1.700.000.
2: Teve quanto de despesa?
4: fora as despesas. Agora eu vou passar aqui as despesas também. Acabei de falar aqui, mas eu vou repetir, porque o rádio ele é assim mesmo. Ele é rotativo, ele é atualizado.
1: Pois é.
4: Peraí, até calma aí, você está muito nervoso.
1: Eu vou trazer o noticiário do Ceará.
4: 1.700.000, uma média de 123 mil por partida. O Ceará tem um prejuízo total de 104 mil. Teve prejuízo até agora. Prejuízo em jogos dele como mandante. E aí é o seguinte, voltando ao Fortaleza, o Fortaleza distribuiu 15 mil cortesias, 76 mil ingressos de meia entrada e 3.465 torcedores entraram de graça. Tem algumas curiosidades, né, bem interessantes aí dos números do Fortaleza e do Ceará nessa Série B.
1: Muito bem, você está ligado aqui na Nova Brasil, programa Apaixonados pelo Futebol. Como é que é lá o nosso endereço no YouTube, hein?
4: Arroba Apaixonados PF, tudo junto.
1: É, arroba Apaixonados PF. É,
4: tem Apaixonados.
1: Olha, PF. Você dá para se inscrever lá, meu amigo, torcedor, nosso ouvinte aí, você está ligado, se inscreva lá, porque a gente vai transmitir agora na televisão, sabe? No YouTube, viu? Então você vai acompanhar direto do Castelão, no YouTube, na Nova Brasil, nas nossas redes sociais. Instagram, não é isso? Lá no Face. Se inscreve. Para se inscrever no Face é a mesma coisa, é? Vai lá no Instagram, a mesma coisa? Isso. Então é tudo arroba apaixonados pelo... Apaixonados PF.
4: Quer dizer, isso? Pelo futebol.
1: É, não é Polícia Federal não, tá? Não,
4: e nem prato feito.
1: Então, é isso, meu amigo. Tem mais um bloco de comercial, tem? Então a gente vai a um bloco de comercial, depois a gente vem com mais um noticiário, que é o do Fortaleza, e a gente vai comentar mais, depois tem o Floresta, depois tem mais coisas da Série B do Campeonato Brasileiro, tem a Série C, tem a Série A, tem a Copa do Brasil, tem a Sul-Americana, tem a Copa Libertadores. Você tá ligado, meu amigo? É na Nova Brasil. E a equipe que você tá acompanhando é a equipe Apaixonados pelo Futebol, tá certo?
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Valeu, e é nesse pique, nesse clima que a gente vai sequenciar o programa Apaixonados pelo Futebol, nesta quinta-feira, véspera de jogo do Ceará contra o nosso Novo Horizontino, amanhã no Castelão, com perspectiva de 20, 25 mil.

0: Argentino, aí já vai com moral pra cima do Operário. É. Lá em Operário. É. Né? É. Mas é o seguinte, é um jogo complicado. É. Mesmo sendo no Castelão, é um jogo complicado. É um jogo de detalhes. O Ceará não pode dar espaço pro Novo Horizontino.
1: Isso.
0: Os caras no ataque são rápidos demais.
1: Verdade.
0: Então, a finalização deles é certeira. Então tem que ter cuidado, dá atenção, né?
2: Deixa eu fazer uma pergunta.
0: Aí, se eu não souber, eu passo pro Jota.
2: Não. Você acha que o torcedor do Fortaleza vai torcer pro Ceará ganhar do Novo Horizontino?
0: Rapaz, eu acho que ele vai torcer pro Novo Horizontino perder.
2: Pois é, não vai torcer pro Ceará, né? É. Pra se ajudar, né?
0: Deixa eu mandar um abraço aqui.
1: Rapaz, a mesma aqui. Coisa, o torcedor do Ceará vai torcer pro Londrina perder.
0: Rapaz, deixa eu mandar um abraço aqui pro professor Adriano, professor de história, torcedor do Ceará. Tá com as redes aqui de Jaguaruana aqui, lindíssima, te oferecendo.
1: Viu, olha João? Aí, rapaz, que legal.
2: Hoje eu vi uma oferta boa, quatro redes por R$300 de Jaguaruana.
0: Pois é, cara. Aí ele mandou uma mensagem aqui, eu aproveitei que eu vou ler aqui, porque o Adriano me mandando mensagem aqui, eu passo o recado na hora. Então, professor Adriano tá com a gente, grande professor Adriano, tá na escuta. E aí ele tá com essa, eu não sei se a oferta são quatro redes.
2: Promoção, não, eu não mas que eu vi hoje.
0: Ele vai passar o preço aqui, sociais. Eu digo, viu?
2: É um que Adriano, eu vi nas redes sociais.
0: Grande abraço, hein, meu amigo, professor Adriano.
1: O Dr. Bosco Farias não anunciou o nosso zap, não é isso?
2: É, mas você pode anunciar.
1: O 97826700, né? Lógico. 997-826700, 997-826700. Já já nós vamos com informações do Fortaleza. Oi?
2: Pode mandar mensagem?
1: Pode mandar mensagem. Manda mensagem aí, fala com a gente, manda a opinião. Antes da gente ir pro Fortaleza e pro noticiário do Fortaleza.
0: O Davi Duarte está com a gente.
1: Tá
0: aí
1: com a gente.
0: O Edmilson estava na dúvida para saber, né, sobre a Ibaretama, né? Ibaretama, ela. Ela é antes de que já dá 30 quilômetros. As margens da BR-365. Chegando lá, é só procurar o rei da panelada, que é o Davi Duarte.
1: Rei da panelada.
2: É aquela que vai para Quixadá, né? Aquela que passa o Vale do Triângulo.
1: Quando pega ali, passa ali para a direita ali. Passa em Alcara, não é?
2: Eu não me lembro de Baratama onde é.
1: Pois é.
0: 30 quilômetros antes de Quixadá.
1: 30 quilômetros.
0: Vai lá, você dá um grande abraço no Davi Duarte, que a gente boa demais.
2: Beleza.
1: Muito bem.
0: Duarte, que já está inscrito no nosso canal no YouTube. @ apaixonados, o A maiúsculo apaixonados, PF, que quer dizer
2: pelo futebol. Agora, eu me lembrei agora do meu primo Chico, lá em Guaiúba, que ele está sempre nos ouvindo, é fã incondicional do Luciano Filho, né? E ele, essa semana, o Jota, ele me disse um negócio que eu, com a minha idade toda, eu nunca tinha prestado atenção, tá certo?
1: Sim.
2: Você é católico, professor?
0: Sim, sim.
2: Como é que você reza? Você sabe rezar Ave Maria?
0: Sim.
2: Reza aí.
0: Deixa eu lhe falar só uma coisa.
2: Ave Maria, cheia de graça.
0: É.
2: Senhor é convosco.
0: Senhor é convosco. Bendita sois vós entre as mulheres. Bendito é o fruto do vosso ventre, Jesus.
2: Santa Maria.
0: Santa Maria, Mãe de Deus.
2: Pois é, Santa Maria é Mãe de Jesus, né? Mãe de Deus.
0: Pois é.
2: O Chico é que
0: mas,
2: me disse.
0: Mas na tríplice que a gente fala, né? Pai, Filho e Espírito Santo. Deus, Filho e Espírito é uma pessoa só, né?
2: Mas o Chico lá em Guaiúba, ele disse, eu estava assistindo uma missa lá na igreja de Guaiúba, no sábado passado, e ele disse, olha, Edmilson, Santa Maria, Mãe de Deus, Santa Maria, Mãe de Jesus.
0: Aí eu digo, porque para a igreja, Pai, Filho e Espírito Santo é uma pessoa só, né? É. Deixa eu aproveitar aqui, já que você falou em Ave Maria.
2: Ouvi, né, Chico?
0: Todos os dias pela manhã, viu, Edmilson, viu, também, Jota, todos os dias pela manhã, 7 da manhã, lá no Colégio Pio Marta do Montese, tem a acolhida. Tem a oração do São João Batista Pio Marta, tem a oração da Ave Maria, tem a oração do Pai Nosso, através do irmão Edmundo, que é o nosso diretor administrativo do colégio, e depois que tem a oração, depois que tem a acolhida aqui, os alunos vão para a sala de aula. Todos os dias é assim. E toda quarta-feira, lá ainda se entoa o hino nacional brasileiro.
1: É o então, certo.
0: Isso é certo.
1: Mas isso então,
0: abraça
1: é o certo.
0: Aí o irmão Edmundo aí, Edmilson.
1: Muito bem.
0: Irmão Edmundo, gente boa demais.
1: Ora, Ibaretama fica a 130 quilômetros de Fortaleza. Já se chamou. Como é que é? Ele se chamou. Era azul. Era o Serra Azul. Já foi chamado de Serra Azul. Né? se emancipou em 8

0: de maio de 1988. Tem uma população quase de 12 mil pessoas. Fica ali no sertão, né? De Quixeramobim, por ali, naquela micro-região ali dos sertões cearenses, portanto, a 130 quilômetros da capital cearense. Muito bem, então falamos bastante já.
1: O conselheiro era de Pindoratama,
2: era? Não, Quixeramobim. Antônio Vicente Mendes Maciel.
1: Pronto, Maciel.
0: O professor de história é ele.
1: Ele era tio-avô do meu pai.
2: É mesmo?
1: Tá certo? Ele era irmão do avô do meu pai. Sangue de Antônio Conselheiro, que foi um revolucionário.
2: E lá em Quixeramobim tem um museu, né?
0: O meu tio, ele é o que do meu pai?
1: Seu tio?
0: Ah.
1: Ele pode ser da sua mãe também.
0: Hã?
2: Irmão,
1: é
2: né?
1: Irmão da sua mãe, é irmão do seu pai.
0: Não, o meu tio é o que do meu pai?
1: É irmão.
0: Cunhado.
1: Pode ser. Né?
0: Tá certo! Professor Luiz, me dá aí uma informação. Professor, tem o quê? Vamos falar de... Daqui a pouco Fortaleza, a gente vai botar o noticiário do Fortaleza já já, mas vamos aqui de... Tem o quê? Tem... Né? Foi ali, né? É, tá resolvendo um problema.
2: Deixa então, eu passar aqui. Já
0: vamos lá.
2: Falando do Fortaleza.
0: É.
2: Fortaleza é quarto colocado, tem 48 pontos em 28 jogos. Já ganhou 13 partidas, empatou 9 e perdeu 6. Marcou 31 gols, tomou 23, tem 8 gols de saldo. E o Fortaleza tem um pouco mais de 57% de aproveitamento. Vai encarar o Londrina, que tem 28 pontos em 28 jogos. 7 vitórias, 7 empates e 14 derrotas. Marcou 38, mas tomou 39. Tem um gol de saldo negativo. O Londrina, que se vencer, ele vai a 31. Pode passar o Avaí, caso o Avaí perca no domingo para o Goiás, lá em Goiânia. E aí ele encosta no Botafogo. 31-31, aí vai esperar que o Botafogo perca na rodada. Botafogo joga fora no sábado contra o Atlético. O Botafogo tem 8 vitórias. O Londrina vencendo vai a 8. E aí o Botafogo tem menos 4. O Londrina tem menos 1. O Londrina ultrapassa. Se o Botafogo perder e o Londrina vencer e o Avaí perder, o Londrina sai da zona, manda Avaí e Botafogo lá para dentro da zona. Então essa é a situação. E aí o Fortaleza, como nós já comentamos, pode sim chegar à liderança, desde que o Novo Horizontino perca, o Juventude perca e o Vila Nova pelo menos empate. E aí ele vencendo, ele passa a ser o líder. E essa aqui vai ser a 29ª rodada, que tem amanhã, 19h30, Vila Nova e América, às 20h30, Ceará e Novo Horizontino, e às 21h, São Bernardo contra a equipe do Atlético, né? Rapaz, deixa eu passar aqui.
0: A média de público do Londrina é baixa, 3 mil e pouco, né?
2: Por jogo, né? O torcedor está animado para esse jogo contra o Fortaleza, porque aplicaram 6-0 na Ponte Preta.
0: Isso.
2: Deixa eu mandar um abraço aqui.
0: E também está nessa possibilidade de deixar a zona de degola, né?
2: Verdade. O Leandro da TVC e a Lia Soares estão indo, sabe para onde?
0: Para onde, rapaz?
2: Para a sua terra, rapaz.
0: Santa Quitéria?
2: Santa Quitéria. Ah, Leandro.
0: Estão indo agora?
2: Sim.
0: É?
2: Leandro.
0: Vamos fazer um trabalho amanhã, é?
2: Não, sim, rapaz.
0: Isso.
2: Então, um abraço para você, Leandro. Um abraço para
0: você. Vou fazer um registro da.
2: Isso, vou fazer uma baita de uma reportagem lá na região,
0: isso,
2: né?
0: Isso.
2: E o Leandro tá indo aí, ó. Já botou aqui, 106.5.
0: Eu já dei a dica.
2: Imagem, viu?
0: É, a igreja matriz, que fica no centro, tem a praça da igreja, tem muito linda a igreja. Tem o açude, não é? O Edson Queiroz, que tem, fica próximo à cidade de Santa Quitéria. Tem o açude do 15, que é um açude que fica dentro da cidade, né? Que é um açudezinho pequeno, mas lá muito atrás resolveu o problema. E inclusive está sendo até feito um trabalho de limpeza lá nesse açude. E tem também a mina lá de urânio, né? Que fica no município de Santa Quitéria. É, tudo isso. E tem mais algumas coisinhas lá para o pessoal registrar, né? O Leandro e a. E a. É o Leandro e quem? A repórter?
2: Lia Soares.
0: Lia Soares. A gente agradece aí pela audiência.
1: É bom que se diga que também tem a casa onde nasceu o mais famoso.
0: Aí ele vai ter que ir até São José do Frade, né? É. Que é uma freguesia de Santa Quitéria. Ah, rapaz! Leandro, lá no município de Santa Quitéria, lá no São José do Frade, no Vale do Frade, já chegando na Bolívia, tem a Pedra do Frade, entendeu? É uma atração turística, muito bonita, vez por outra o pessoal vai lá para fazer uma visita, é uma atração, viu? Uma atração turística do município de Santa Quitéria. Pedra do Frade, dá uma aparência de um frade quando você está de longe. Um tempo desse apareceu uma história que quando você chegava lá, no pé da pedra, começava a ventar. Claro que tem uma altitude, não é? Aí tem que ventar mesmo, né? Mas olha, para fazer, principalmente ele que faz um trabalho de filma com o drone, não é? Dá certinho. Pedra do Frade, lá no Vale do Frade, que é uma freguesia de Santa Quitéria.
2: E atenção, hein? Notícia do Ceará, hein?
0: Sim, diga. Agora, voltando ao futebol, vai.
2: Isso, voltando ao futebol. Então, Leandro e Alia, boa viagem aí pra vocês aí.
0: Pode procurar lá o Alto Posto São José, que deu pra botar gasolina, não é isso? Que é mais barato. Pode ir na churrascaria que fica ao lado do posto também. É só perguntar lá. Melhor churrascaria de Santa Quitéria. E outras coisitas mais.
2: Qual o nome da churrascaria?
0: Eu esqueci, é do Arnaldo, mas eu esqueci.
2: É do Arnaldo, é a churrascaria do Arnaldo, né?
0: É, onde é do lado do posto, né? O Arnaldo diminuiu um posto porque, um pouco o posto, porque o terreno agora também está sendo feito um baita de um supermercado.
2: Isso é do Ceará. Saiu agora.
0: Sim, diz.
2: Ceará divulgou a data da eleição para o preenchimento do cargo de primeiro vice-presidente da diretoria executiva do clube. A reunião de caráter eleitoral será realizada no dia 2 de outubro na sede do Alvinegro, com a primeira chamada marcada para as 9 horas. Atenção para os inscritos para a eleição do vice-presidente, que é o complemento do mandato 2026-2027. Primeiro, Antônio José dos Santos Maia. O segundo, Francisco de Assis Firmino Sampaio. E o terceiro, Roberto Ferreira de Almeida Vieira. O nome do ex-presidente Robson de Castro chegou a ser cotado, mas ele não vai participar. A votação ocorrerá das 9h30 às 19h30 do dia 2 de outubro e, após o encerramento, será realizada a apuração dos votos e, em seguida, a proclamação do vencedor. A comissão eleitoral será composta por Odésio Aguiar de Castro, Creuso Aleandro Oliveira Santos, Tauama Gonçalves de Moraes, José Gonçalves Feitosa e Joaquim Solon Mota Júnior. O cargo que está vago de vice-presidente desde o dia 6 de julho, quando Hernando Uchoa renunciou à vice-presidência da equipe do Ceará. Tá aí, notícia de última hora, portanto, dia 2 de outubro teremos eleição para o preenchimento do cargo de primeiro vice-presidente da diretoria executiva do Ceará.
0: Conhece os três aí, Edmilson?
1: Conheço, agora eu acho que é um sábado, não é? Dia 2 de outubro?
0: Não, é uma sexta, porque a eleição vai ser no dia 4.
1: Domingo, né?
0: É domingo.
1: Então, é, sexta-feira.
2: A partir das 9h30 da manhã.
0: É o dia 3, é dia 2, né?
2: Dia 2.
0: 2, sexta, 3, sábado, dia, sexta-feira.
1: Preencher essa vaga, né?
0: Essa vaga.
1: É, eu acho que deve ganhar a situação. Deve ganhar a situação. Se tem alguém de oposição, não sei. Tá certo que não há uma tarja explicando isso. Mas a tendência é que a situação vença, porque tem maioria no conselho, né?
0: Sim.
1: E hoje é uma notícia muito interessante, né? Paz garante permanência de Diniz no Corinthians.
0: Já está balançando,
1: Fernando, né? Paz. Pois é, a primeira. Queria o quê? Que o Corinthians fosse campeão já? Quem chegou lá? Quando o Diniz chegou lá, o Corinthians estava num bagaço.
2: Quer que eu lhe diga uma coisa? Não confio muito em palavras de diretoria, não.
0: Quando diz que
2: tá uma coisa, outro dia outra.
1: Você sabe quando é que eu tenho medo? Quando ele diz: Diniz está prestigiado. Aí,
2: aí preocupa também. Aí preocupa é, e muito. E o Internacional, hein? Ele sofreu o segundo transfer ban.
1: Pois é, rapaz.
2: Que situação. Segundo transfer ban sofrido pelo Internacional de Porto Alegre, que está naquela pindaíba, na zona de rebaixamento. Situação complicada. Ainda tem o transfer ban aí pela frente.
0: É, negócio não anda muito bem para alguns clubes, né? Para alguns clubes do futebol brasileiro.
1: Um buraco do tamanho do mundo.
0: É, a coisa.
1: O Grêmio está
0: no
1: bagaço também, mesmo contratando o Renato Gaúcho. Tá
2: Renato que fez o pedido da torcida.
0: Apoio.
2: Proibido vaiar.
0: Isso. Tem moral para isso, ele?
1: Pois. Que ele tem prestígio lá, tem. Agora, torcedor gosta de uma vaia.
0: É.
1: Primeira derrota, o couro
2: come. Se fosse arense, é que gosta mesmo.
0: Isso. A primeira coisa que tem que, no futebol brasileiro, que tem que mudar um pouco é essa coisa do salário. O salário é altíssimo. Nós não, o país é rico, mas é pobre. Se é que você entende, né? É rico, mas é pobre o país, né?
2: Se é que você entende.
0: São José do Egito.
2: O Floresta que joga nesse final de semana, hein?
0: Diz aí.
2: Olha a notícia que vem lá de Recife, é que não vai ter mais lugar para ninguém, não. Entendeu? Inclusive, a área que estava reservada para a torcida do Floresta, o Floresta já entregou.
0: Já?
2: O Santa Cruz, tá aí, é de vocês mesmo.
0: A nossa cabine, tá tranquila?
2: Não, na nossa cabine ninguém mexe, não.
0: Mexe não, né?
2: Mexe não. Agora, camarote. Uma parte dele, que era para o Floresta também já entregou. Não, pode vender aí. Porque não vai ninguém, não. A gente
0: dá o nosso aqui e pronto.
2: E vamos acompanhar na Nova Brasil o resultado desse jogo aí. Acompanhando isso de perto.
0: Tem possibilidade? Claro que
2: sim,
0: tem, né?
2: Tem.
1: Por que não?
0: Seria uma boa, porque vencendo vai a 6 pontos também. Nesse momento, o Santa Cruz tem 6.
2: Tá 100%.
0: Né? Dois jogos. Tá 100%, isso.
1: Tá na hora de quebrar isso.
0: Tá na hora de quebrar isso.
2: O Floresta e Santa Cruz. Que o histórico da vantagem geral, o Santa Cruz tem vantagem no retrospecto geral contra o Floresta. Só que o Santa Cruz já sofreu uma eliminação para o Floresta. Foi pela pré-Copa do Nordeste 2021. O jogo foi 2022, no início do ano. Floresta eliminou o Santa Cruz nos pênaltis lá em Recife. Foi 3-3 no tempo normal e 4-2 para o Floresta nos pênaltis. Em 2021, tivemos 2 jogos da Série C. Lá em Recife foi 0-0, mas aqui o Santa Cruz venceu 1-0. E esse ano, jogando aqui, não foi aqui no PV. Esse jogo foi lá no Domingão, foi em abril de 2026, deu empate 1-1. Floresta 1-1 também para a equipe do Santa Cruz. Então é um histórico pequeno, mas o Santa Cruz está confiando não só no histórico, mas na força da torcida para esse jogo, Edmilson.
1: É bom que se diga que o Floresta tem jogado bem. Em primeiro lugar, o Floresta não tem casa, né? Já vai jogar em casa, não. O Floresta jogava lá em Horizonte. De repente vai jogar no PV. Lá fora, para ele, tá jogando fora, normalmente, né? Tem essa coisa, eu conheço o estádio, conheço o campo e tal. Para o Floresta não é relevante. Pode perfeitamente quebrar essa boa fase do Santa Cruz. Também seria um espelho bem legal para o Floresta, porque ganhou uma fora, se ganhar a segunda fora, aí já fica menos difícil a coisa, né? Vai enfrentar fora depois dessa só Londrina, ao que me consta, né professor?
2: E aí, com relação a ingresso, viu? A notícia que se tem lá de Recife é que o Santa Cruz esgotou o ingresso dos jogos com Floresta. Mais de 43 mil torcedores estarão nesse jogo. Esse que será o maior público da Série C. O Santa Cruz vai levar o torcedor para a Arena de Pernambuco, porque está confiante em mais uma vitória. Santa Cruz venceu 1-0 do Botafogo lá na Arena de Pernambuco. Tem um pouco mais de 27 mil torcedores. Já foi um bom público, né? E venceu o Maringá 1-0 lá dentro de Maringá, e agora tem esse jogo contra o Floresta. O time do Santa Cruz nesse jogo contra o Botafogo, né? Só recapitulando, 27.479 torcedores. Foi o público. Né?
1: Jota, você tem aí o Evandro com material.
0: E ainda tem a informação do Fortaleza, não é? Ou já rolou? O Fortaleza já rolou, né? Com o Bosco Farias. Pois vamos lá no Floresta com o nosso Evandro Soares, as informações.
3: O Floresta Esporte Clube realmente terá um desafio enorme contra o Santa Cruz. O clima de confiança do Santa Cruz faz todo sentido, porque a equipe pernambucana é a primeira do grupo com 6 pontos por 2 vitórias consecutivas no quadrangular e também pelo apoio de mais de 40 mil torcedores que estarão presentes neste domingo às 16 horas, dando apoio ao Santa Cruz dentro da Arena Pernambuco. E para mostrar que o Floresta mantém uma filosofia esportiva saudável, o Santa Cruz fechou um acordo com a diretoria do Floresta, que abriu mão da área física de visitantes para ficar nos camarotes. Com isso, o time pernambucano colocou todos os 45.500 ingressos à venda exclusivamente para sua torcida, buscando bater o recorde histórico de público na Arena Pernambuco. Mas o Lobo da Vila, apesar de saber de todo o caldeirão montado, sabe também que se pontuar fora de casa nesta fase é fundamental para seguir firme na briga por uma vaga na Série B do Brasileirão do próximo ano. Amigos da equipe esportiva, apaixonados pelo futebol, Evandro Soares, agora na Nova Brasil FM.
4: J. Egito.
0: Voltando, líder de audiência, essa é a Nova Brasil, com apaixonados pelo futebol. Pois é, tá aí o Floresta, a gente tá torcendo para que o Floresta vença o jogo, some 6 pontos, e que aí depois já vai ter início o segundo turno dessa fase, né? Os jogos de volta vão iniciar já depois desse jogo contra o Santa Cruz. Uma vitóriazinha lá era mamão com açúcar pro nosso Floresta. Muito bem. Mais algum detalhe aí do futebol nacional, professor Luiz Eduardo?
2: Sim, tem
0: vamos
2: Série A, lá, né?
0: Vamos conferir a Série A do Campeonato Brasileiro. Deixa eu confirmar a hora certa para você. O pessoal está dizendo aí que vai na Pedra do Frade, não é isso?
2: Isso. A Série A que começa...
0: O Açude do 15, sim, também é uma atração. O Açude do 15, que é conhecido como Açude Zé Lobo, ele foi construído no governo de Dom Pedro II. Dom Pedro II, que é isso aí?
1: Buraco.
0: Dom Pedro II, viu, Leandro? Então, são umas informaçõezinhas. Sei que vocês vão fazer uma matéria boa. Olha aí a dica, viu como eu sei das coisas. Viu a Pedra do Frade. É lá no Vale do Frade, lá quem vende...
2: Lá mesmo, foi isso, ligado, foi.
0: Isso, quem vende Monsenhor Tabosa para entrar no município de Santa Quitéria, um lugarzinho chamado... como é o nome, rapaz, lá é... Bolívia, lá na Bolívia.
1: É um distrito,
0: Não, a Bolívia é uma localidade, não é distrito. São José do Frade é distrito, mas o distrito mesmo, o nome é Raimundo Martins. Mas é conhecido como São José do Frade. São José do Frade. Mas vamos lá.
2: Série A, bora falar de Série A?
0: Bora falar.
2: Sábado teremos 5 partidas da 28ª rodada.
0: Muito bem.
2: 16 horas tem Atlético Mineiro e Chapecoense. 17 horas, Mirassol e Botafogo. Botafogo interessante, né? O Arthur Cabral é atacante, mas não se vê o Arthur Cabral fazer mais gol, não. Depois foi pro Botafogo para fazer um gol, é um
0: trabalho.
2: Foco,
1: viu? 3 em dia desse.
2: Pois é, inclusive o torcedor não tá muito satisfeito com ele, não, sabe? Teve até uma proposta para ele ir para o Tigres do México, mas parece-me que até o momento não deu certo essa negociação. Sábado tem Remo e Santos, lá no Mangueirão, 18h30.
1: Tem... O Remo está no bagaço.
2: Tá.
1: O Remo
2: está
1: lá embaixo. Trocou de treinador, né?
2: E o Santos é a estreia do Carpini, né?
1: Agora o Santos contratou um bocado de gente aí, né? Ontem deu um duro danado no Atlético, perdeu pro Atlético, mas deu um duro danado no Atlético.
2: Aí tem uma notícia acerca, você falou do Santos, eu lembrei do Cebolinha. O Cebolinha estreou com a camisa do Santos pela Série A, né? Só que os próximos jogos ele não vai poder atuar, porque ele tá suspenso, tomou amarelo. Tinha 2 cartões amarelos no Flamengo, aí no Santos agora tomou amarelo, vai ter que cumprir uma partida. Depois tem a data FIFA, vai ter uma parada de Série A. Quando voltar, o adversário do Santos é o Flamengo.
1: Também já
2: que é dele, que é clube de origem dele, que está emprestado e que tem uma cláusula, ele não pode atuar. Você só vai voltar a jogar só lá para outubro.
1: Vai ficar... Então o Santos paga R$1 milhão, que sempre tem essa multa, né? Para colocar o jogador. Não sei se é 1 milhão.
2: Geralmente o clube ele estipula, né? O clube dono do passe jogador, né? Tem Vasco e Coritiba, hein? Cuidado, Vasco, é perigoso. Um jogo desse em São Januário é perigoso, Curitiba. Cuidado, o jogo é às 20h30 do sábado.
1: Em São Januário?
2: São Januário.
1: Não, Vasco.
2: Lá na sede de São Januário. Não vou apertar o Jota, não, porque o Jota já passou lá, é claro.
0: Bem. Não, eu só vivia lá em São Januário. Conheço bem. Tanto conheço ali a parte da entrada social, como conheço lá no fundo as piscinas lá e a igreja de Nossa Senhora das Vitórias, né? Antigamente, os vestiários eram aqui embaixo da arquibancada ali, da arquibancada onde ficam as cabines de rádio. Aí passou, os vestiários passaram a ser aqui embaixo da entrada social. Ali.
2: Social, é.
0: Ali tem um baita de um restaurante. Tem dois restaurantes lá. E tem as piscinas olímpicas. Eu fui sócio do Vasco muito tempo.
2: Pois é, eu comprei lá uma.
0: Tem uma sala de troféus, assim que você entra na...
2: Bati uns retratos lá também. Isso,
0: é do lado direito, quando você entra na portaria social.
2: A última taça que eu tinha lá era da Libertadores, em 98. Aí de lá pra cá tem mais taça.
0: Tem mais uma sede lá no Calabouço, né? Tem mais uma... são mais três sedes fora.
2: Sim, então tem São Paulo Internacional também, sábado,
0: sim,
2: 9 da noite. No domingo, 11 da manhã, tem Grêmio e Palmeiras. É um joguinho bom?
0: Sim.
2: 16 horas domingo tem Corinthians e Fluminense. 16 horas o Barradão, Vitória e Cruzeiro. Maracanã, 18h30, Flamengo e Bragantino. Arena da Baixada, também domingo, 19h30. Outro jogo bom, Atlético Paranaense e Bahia. Aí é um jogo bom. Então é a rodada que começa no sábado, termina no domingo. Palmeiras joga domingo pela manhã contra o Grêmio fora. E aí o Flamengo vai ficar aguardando esse resultado para saber como é que vai ficar a situação para mais tarde.
1: A briguinha vai ser bem interessante até o fim, né?
2: Aí teremos um confronto direto entre eles, viu?
1: Pois é.
2: Teremos um confronto direto.
1: Tendência de empate. E é em São Paulo, hein?
2: É em São Paulo.
1: Pois é, eis o problema. Os dois últimos jogos, tanto do São Paulo, tanto do Palmeiras quanto do Corinthians, perdão, tanto do Palmeiras como do Flamengo, são com os mesmos times.
2: Na 37ª rodada, o Palmeiras pega Chapecoense fora. E o Flamengo joga em casa. Deixa eu ver aqui quanto é que o Flamengo. Não, joga fora contra o Coritiba.
1: Aí vai vir na outra rodada, inverte o adversário.
2: Aí na 30ª, o Flamengo joga em casa contra o Chapecoense no Rio de Janeiro, 38ª rodada. E o Palmeiras joga em casa contra o Coritiba.
1: Pois é, fizeram essas colocações, né?
2: Eles se enfrentam, como você falou, Edmilson, na 36ª, antes desses dois jogos. E é lá em São Paulo o jogo.
1: Aí já. Imagina o que vai dar, né? Porque, vou dizer uma coisa, é duro você segurar esse Palmeiras. Esse Flaco Lopes está jogando demais.
2: Vitor Roque também joga muito.
1: O Flamengo também é.
2: Não, o Flamengo é brincadeira, né? O elenco do Flamengo é fora de série, né?
1: É.
2: Que mas o Flamengo tem o Vasco também pela frente, viu, né?
0: Aí
2: o Vasco
1: tem ascensão, né?
0: Aí, é diferente.
1: Tudo pode acontecer.
2: Inclusive
0: isso.
2: Nada, né?
0: Isso.
1: É.
2: Pois é.
0: Encarar o Vascão é outra coisa.
2: É outra história, né?
0: Não é assim, não.
1: Agora eu tenho a impressão que quem vai dar uma subida boa agora é o Santos. Porque o Neymar abriu o bolso, contratou. O Santos está em oitavo lugar. Não.
2: Já está na décima, já está na primeira página já, né?
1: Já está na primeira página.
2: Pra quem
1: estava
2: lá lutando para sair da zona de rebaixamento, encostando na zona, já está na primeira página.
1: O Neymar abriu o bolso, né? Trouxe os amigos, tem 5 grandes contratações já agora e dá uma arrumada, né? O Gabigol tá lá, fazendo seus
2: Gabigol,
1: gols.
2: Rodinei na lateral.
1: Rodinei, já jogou.
2: Cebolinha.
1: Já jogou ontem.
2: Pô, tem o Cebolinha também.
0: Daqui a pouco tá na zona de classificação para Libertadores.
2: Ele tá dentro da zona da Sul-Americana. Para chegar na Libertadores, ele que tem 35. Vai depender, tem aquele lance também, né? O campeão da Libertadores, aí abre mais uma vaga e tal. Tem Copa do Brasil que abre outra vaga. Até o sexto, sétimo ou até mesmo o oitavo, né? Então, ele tá já no bolo, porque o Bragantino nono tem 36, o Curitiba oitavo tem 38 e o sétimo Atlético Mineiro tem 39. Tá bem próximo dessa turma aí.
0: Muito bem, aqui Nova Brasil, aqui programa Apaixonados pelo Futebol, você ficando muito, muito bem informado. O Santos ontem foi eliminado, é isso? Ou eliminou o Atlético? Foi eliminado, né? O Santos Futebol
1: é surpreendente,
0: Clube.
1: O Atlético está lá embaixo,
0: o Atlético,
1: né?
0: É.
1: De repente, deu uma subida, né? O Atlético, se não me engano, está lá na primeira página, né?
0: Quem?
1: É o Atlético Mineiro. Está
2: na primeira página. Falei agora
0: pouco. Isso falou.
1: Sétimo
0: falou.
1: Lugar.
2: Sétimo com 39.
1: Pois é, 39 pontos.
0: Mas a competição foi outra. Mas não foi ontem, não, né?
1: Não, estou falando
0: foi
1: da.
0: Ontem. Foi ontem,
1: do aspecto técnico do Santos, do Atlético. É interessante.
2: O Atlético que se classificou,
0: O Atlético Mineiro foi tá nos na pênaltis, semifinal. Né?
2: Vai
0: nos
2: esperar
0: pênaltis.
2: O adversário dele, que é entre o Montevideo City ou Cienciano do Peru. Esse Cienciano que largou um 6 no Botafogo e eliminou o Botafogo.
0: Desse jeito aí.
2: Tá pegando o Cienciano. Cienciano venceu lá no Peru 2-0, o Montevideo City. E agora o jogo é lá no Uruguai. Uma semifinal está definida, da Sul-Americana, Vasco e Boca Juniors. Do outro lado tem Atlético Mineiro contra o Cienciano ou Montevideo City. Já na Libertadores, uma semifinal definida. Palmeiras contra o Fluminense. E a outra, a definição vai ser entre o Estudiantes, que eliminou o Corinthians. E o Flamengo vai pegar já, 21h30, a equipe do Independiente Del Valle.
0: Palmeiras e Fluminense também é uma boa, não é? Tá certo. Deixa eu te falar uma coisa. Então, amanhã tem Ceará, perspectiva de um bom público, Edmilson Marcel.
1: Eu acho que sim, né? Não tem porquê.
0: Não teve nenhuma, não apareceu nenhuma prévia aí, não, do público de amanhã, não?
1: Ceará não divulgou nada, não, professor?
0: É bem provável
2: não,
0: que...
2: Não, não. Ceará não divulgou.
0: Não tem divulgou.
1: Até de R$5 para mulher, né?
0: Isso, e esse é bom.
1: Aquela promoção anterior, deve dar um bom número de torcedores. É aquilo que eu digo, o Ceará assusta quando joga com a turma que está lá embaixo. Quando joga com a turma que está lá em cima, normalmente faz boas partidas. Ceará, quando entra em campo num jogo como esse, contra o Novo Argentino, entra como time grande, propondo o jogo, tem que ter muito cuidado com isso, porque o Novo Horizontino tem um ataque, melhor ataque da Série B do Campeonato Brasileiro, mas jogando aqui em casa o Ceará deve se impor. Eu não acredito que aquilo que eu vi nas redes sociais vai acontecer, diz que ele vai tirar o Luiz Otávio, eu não acredito que ele tire o Luiz
0: quem
1: Otávio.
0: Falou isso?
1: Eu vi alguém aí nas redes sociais não. Falando que ele ia tirar o Luiz Otávio.
0: Isso é intriga da oposição.
2: Eu acho que ele não tira pelo simples fato que o Zé Nocelo não joga. Isso. E o Júlio César vai sair da lateral e vai para o lugar do Janocelo.
0: Vai fazer o segundo volante, não é isso?
2: Eu acredito que seja isso.
0: É por aí, desse jeitinho.
2: Você acredita também?
1: Arranjou um lugar para o Júlio César, arranjou o Brian voltando, a dupla de zaga permanecendo, os laterais esquerdos começando a jogar direitinho. Quer dizer, o Ceará está finalmente pegando o roteiro.
0: O Rian entrando de entrar, Rian de saída, entrando, né? Entrando no início do jogo, aliás. Entrando no início do jogo.
2: Até hoje eu não entendo. A entrada e saída. Para entrar é de entrada mesmo, não é?
0: Não, na saída da bola, ele vai entrar.
2: Gramado.
0: É. Entendeu? Ele vai iniciar a partida, pronto.
1: É, porque quando a bola sair, ele não pode nem bater na bola, né? Lá não. Fora, na verdade é.
2: Eita, pá, tá na hora, hein?
0: Tá na hora, tá?
1: O bicho é assim, né?
0: Desse jeito. Então amanhã tem a partir das 17h30 a gente tem aí o programa.
1: Já tem a escala
0: na preparação. A escalação do Ceará amanhã vai ser com o Richard no gol, com o Brian Borges na lateral direita. Tô bancando o nosso Luizão e o Luiz Otávio Sávio, formando a zaga e as laterais. Aí no meio-campo, o João Gabriel com o nosso Júlio César, os dois volantes. Aí vamos ter o Melk. Vamos ter o Enzo, vamos ter o Saulo Mineiro e vamos ter também o Rian lá na esquerda, né?
1: Dá pra dizer que é um bom time, né?
0: Ou então ele pode optar por segurar o garoto Enzo e colocar o Matheus Araújo. Desse jeito.
1: O Ceará, interessante.
0: Nesse momento tem.
1: Você tá trazendo agora um detalhe interessante, que há muito tempo não se via.
0: Isso.
1: Será com boas alternativas que vão ficar ali.
0: E olha que nem falei no Vina, né?
1: Nem falou no Vina. É. Né? O Ceará tem três grandes jogadores do sistema médio para frente que podem estar aí presentes no jogo de amanhã.
0: Posso te falar uma coisa?
1: Vale.
0: Terminou o programa Apaixonados pelo Futebol de hoje.
1: Boa noite.
0: Boa noite, até amanhã, com a proteção de Deus. Boa noite, professor Luiz Otávio.
2: Valeu, Luiz Otávio. Não.
0: Luiz Eduardo.
2: Luiz Otávio, meu aluno. Um abraço aí, Luiz Otávio. É Luiz Eduardo mesmo, Jota. Um abraço.
0: Abraço. Eduardo Luiz, valeu, um abraço. Eduardo Silva. Não foi de propósito, viu? Só para encardir. E a você, torcedor ouvinte, a você, parceiro, muito obrigado. Amanhã vamos estar de volta com o programa e com a jornada esportiva. Valeu, um abraço.

0: Nova Brasil com Jota Quest, dentro de um abraço, agora 20 para as 8.
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23: Amassar pãozinho é um instinto de filhote para estimular o leite materno. Quando adultos repetem o movimento, demonstram que estão felizes, seguros e extremamente confortáveis. É uma das maiores provas de afeto e confiança que um felino pode oferecer ao seu tutor.
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2: Quando Marcelo D2 lançou a faixa Desabafo, o destaque foi para o refrão, que traz um sampler de Cláudia cantando o samba Deixa Eu Dizer, de Ivan Lins e Ronaldo Monteiro de Souza. E essa foi a chance das novas gerações descobrirem essa voz incrível. Este ano, Cláudia vem fazendo shows para celebrar seus 60 anos de carreira. E que carreira! Aos 78 anos, ela segue dona de uma voz potente, pronta para improvisar em sambas, jazz, bossas e outros estilos. Seu último disco, inclusive, é interpretando canções da Jovem Guarda com arranjos puxados para a bossa nova. Ao mesmo tempo que viaja com o show em que revisita sua obra, Cláudia vem vendo seus discos serem redescobertos pelas novas gerações. Entre clássicos, raros momentos de grande sucesso e trabalhos obscuros, ainda há muito que se conhecer da música de Cláudia.
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0: Nova Brasil FM com o Tim Maia, Não Quero Dinheiro. Fique na sintonia, daqui a pouco tem o Sob Medida e Uma Hora Só de Música, agora 7h55. Boa noite. 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
9: Mais que moderna brasileira, 8h20.

0: Nova Brasil FM, é o som de Gilberto Gil aqui e agora. Obrigado pela sintonia. Siga conosco. Mais que Moderna Brasileira, 8h52. Até breve.
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12: 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As notícias do governo federal que movimentaram o país no dia de hoje.
13: Olá, boa noite.
14: Boa noite para você que nos acompanha em todo o país.
13: Quinta-feira, 17 de setembro de 2026.
14: Vamos aos destaques do dia.
13: Ação contra o comércio de celulares irregulares.
14: Operação Última Chamada tem como alvo cerca de 200 estabelecimentos comerciais em 15 estados. Luana Karen.
15: 50 inquéritos policiais foram instaurados. Também foram realizadas prisões em flagrante e 635 aparelhos celulares foram recuperados.
13: Semana Nacional de Trânsito traz como tema Desacelere, seu bem maior é a vida.
14: E especialistas discutem como a ciência pode atuar a serviço da vida nas ruas brasileiras. Cleide Lopes.
16: O objetivo é transformar conhecimento científico em prevenção.
13: ECA Digital completa um ano.
14: Estatuto trouxe novas regras para que as plataformas digitais garantam a proteção de crianças e adolescentes na internet.
13: Os principais avanços são destacados em entrevistas por IAG Miola, diretor da Agência Nacional de Proteção de Dados.
17: Uma mensagem central dessa legislação para as plataformas digitais que, a partir de agora, elas têm o dever de atuar preventivamente para evitar que danos e riscos para crianças e adolescentes sejam consumados.
14: Hoje, na apresentação da Voz do Brasil, eu, Mariana Jungmann e Nazi Brum.
13: E acompanhe a gente ao vivo. 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
14: Uma operação em 15 estados para desarticular o comércio de celulares roubados.
13: Numa primeira fase, foram enviadas notificações a pessoas que compraram aparelhos com notificação de roubo no programa Celular Seguro.
14: Com base nessas informações, foi montada a Operação Última Chamada, com foco nos comerciantes que estavam vendendo esses aparelhos.
15: Pelo menos 200 estabelecimentos comerciais localizados em 15 estados foram alvo da segunda fase da Operação Última Chamada, voltada ao enfrentamento de irregularidades relacionadas à venda de aparelhos celulares. O ministro da Justiça e Segurança Pública, Wellington César Lima e Silva, destacou que a operação pretende quebrar a cadeia que envolve o roubo e o furto de celulares.
18: A única forma de combatermos o crime organizado, bem como outras modalidades de criminalidade comum, é exatamente através dessa atuação integrada de todos os órgãos.
15: Como resultado da ação desta quinta-feira, 50 inquéritos policiais foram instaurados. Também foram realizadas prisões em flagrante e 635 aparelhos celulares foram recuperados. Cerca de 280 policiais participaram diretamente da operação nos 15 estados. O secretário nacional Nacional da Receita Federal, Robson Barreirinhas, alertou que os consumidores devem consultar o e-mail do aparelho sempre que for comprar um aparelho celular por meio do site ou do aplicativo Celular Seguro. O e-mail é o número de identificação único e global, que funciona como o CPF de um telefone celular. Segundo Barreirinhas, essa consulta deve ser efetuada mesmo no caso da compra de celulares novos.